0: Oremos. Senhor, que alimentais e fortaleceis vossos fiéis com o pão da palavra e da Eucaristia, concedei-nos desfrutar de tal modo destes dons do vosso amado Filho, que mereçamos para sempre viver em comunhão com Ele, que vive e reina pelos séculos dos séculos.
1: Amém.
2: Boa noite. Louvado seja nosso Senhor Jesus Cristo. Gostaríamos de expressar nosso agradecimento a todos os nossos patrocinadores pela valiosa colaboração na realização do novenário.
3: Lembramos a toda a comunidade que estamos com a nossa barraca de lembranças em frente ao santuário, todas as noites. Lá vocês encontrarão lembranças das festas, como camisa da festa, porta-moedas, porta-liturgia, porta-bíblia, necessaire, bolsa, lixeira para carro, caneca, enfeite de mesa, móvel para carro, marca-página, chaveiros, texto e o livro no colo da piedade. Salve Maria!

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Que Deus consiga encontrar espaço em nossos corações para realizar essa grande obra de transformação contínua de nossa vida, né? E que esse novenário, pela intercessão de Nossa Senhora, nos faça mais dispostos a acolher essa graça que Deus tem para nós. Amanhã, a sétima... Não, já é a oitava noite, né? Hoje é a sétima, já está terminando, né? Tão bom e tão rápido. A oitava noite será a noite do apostolado da Mãe Rainha, Focolares, Concílio de Cristandade, Hospital do Amor e a Comunidade da Cidade Nova. E o ofertório solidário de amanhã será a farinha, né? Já teve feijão, tem que ter farinha, né? Feijão sem farinha fica sem gosto, né? Então, vamos ser solidários, trazer a farinha para partilhar com os irmãos. A imagem peregrina será levada hoje em cortejo para a casa de Denis e Edicleide, lá na Praça Sebastião Garcês. Convidamos toda a comunidade a acompanhar a imagem peregrina. Recordo à comunidade que amanhã, na paróquia, só teremos missa às 7h, aqui no santuário, e às 19h a novena e a missa. Mas não conversem não, porque se conversar não escuto o aviso. Aí eu digo, não tem missa na Cidade Nova, não tem missa na Catita, não tem missa às 16h, e aí... 7h tem gente na igreja da Cidade Nova, 9h tem gente na igreja da Catita, e 16h tem gente aqui porque estava conversando e não escutou o aviso do padre. Já pensou? Não pode. Então lembrem, amanhã na paróquia só teremos missa às 7h aqui no santuário e depois a missa da noite junto com a novena de Nossa Senhora. No dia 8, a programação do dia 8, que já se aproxima, às 6h, teremos alvorada festiva com a carreata e a imagem de Nossa Senhora pelas ruas de nossa cidade. Depois, também às 6h, aqui no santuário, para quem não vai à carreata, nós teremos o canto da oração do Santo Ofício de Nossa Senhora. Depois teremos missa às 7h, a primeira missa do dia. Às 10h, solene concelebração. A primeira missa será celebrada por Padre Éder, pároco de Simão Dias. Às 10h, solene concelebração, presidida por Padre Walter Van, que é o vigário-geral da Arquidiocese de Aracaju. E às 15h, a missa com as comunidades, presidida por Dom Genivaldo Garcia, nosso bispo diocesano. E após esta missa, teremos a grande procissão em honra de Nossa Senhora da Piedade, onde a Virgem Mãe da Piedade, andando pelas ruas de sua cidade, porque essa cidade nasce, cresce e se desenvolve aos pés da proteção e da intercessão da Virgem Maria. Então, andando por sua cidade, derrama suas bênçãos sobre os seus filhos e filhas que a acompanham. Por isso, convidamos toda a comunidade a caminhar com Maria nesta procissão, a caminhar com a Virgem da Piedade, nesta procissão, no próximo dia 8. Além da barraquinha das lembranças e do livro No Colo da Piedade, também está a barraquinha do EJC, com o lanche, né, ali, fazendo o nosso lanche no final da missa, colaboramos com a realização do terceiro EJC da nossa paróquia. Também na frente do batistério está o plantão do dízimo. Temos falado, insistido na importância de que todos sejamos dizimistas comprometidos. Então, você que ainda não é dizimista, vai lá buscar as informações, se inscrever para assumir esse compromisso de amor com a sua comunidade. Estão ainda abertas as inscrições para os casamentos comunitários. Casais que já convivem há algum tempo e que desejam celebrar o matrimônio cristão, podem procurar a secretaria paroquial
para realizarem inscrição para o casamento comunitário, depois a preparação e, finalmente, a realização do casamento. Quero agradecer a todos os grupos e movimentos da noite de hoje, a Renovação Carismática Católica de nossa paróquia, os grupos Vida Nova e também o grupo Nossa Senhora da Piedade, os ministros extraordinários da comunhão eucarística, que servem continuamente ao Cristo Eucarístico, tanto aqui na celebração da Santa Missa, como principalmente a missão mais fundamental e principal deles, que é levar Jesus Eucarístico para os enfermos, as pessoas impossibilitadas de estarem aqui participando da Eucaristia, que Deus possa sustentá-los em sua missão. O grupo de estudos bíblicos Evangelho e Vida, os jovens da nossa comunidade na pastoral da Crisma, catequese de Crisma, o encontro de jovens com Cristo da nossa paróquia, forças vivas na nossa comunidade, o povoado Carcará e o povoado Taperinha dos Gatos, né? As comunidades de Nossa Senhora do Carmo e de São José, que Deus abençoe. Agradecer ainda aos padres que aqui estão, nosso tão querido ex-vizinho, né, Padre Edson, agora um pouco mais distante, lá em Itabaianinha, mas sempre com a mesma amizade, com a mesma atenção e o mesmo carinho de sempre. Agradecemos muito a sua presença, que nos alegra nesta noite de novena, e queremos contar também com esta presença querida no dia 8, viu? Aqui no grande dia de Nossa Senhora da Piedade. Agradecer ao Padre Raimundo, que comigo, Padre Raimundo Aguiar, da paróquia de Santa Luzia, que comigo estava atendendo as confissões de todos os penitentes até pouco tempo atrás. E agradecer ao Padre Pedro Reis, querido irmão, né, por ter aceitado esse convite em dia de sábado. Como disse, os finais de semana da vida de um padre é sempre um período, um tempo muito comprometido, né? E encontrar irmãos disponíveis a acolher o convite e aceitar essa missão muito nos alegra. Então, a nossa alegria por seu sim, por sua disponibilidade e por presidir esta Santa Eucaristia para toda a nossa comunidade. A eles a nossa gratidão, a calorosa salva de palmas. E agora fiquemos todos de pé, meus irmãos e irmãs, e vamos cantando com alegria junto à Filarmônica de nossa cidade, saudar a Virgem Mãe de Deus, Nossa Senhora da Piedade, entoando o seu hino.

0: Viva Nossa Senhora!
1: Viva!
0: Viva Jesus Cristo!
1: Viva!
0: Viva o povo de Deus!
1: Viva!
0: Cristo vive! Cristo reina!
1: Eita.
0: Viva Nossa Senhora!
1: Viva!
2: Com devoção filial, irmãos e irmãs, a Virgem Mãe de Deus, peçamos a sua bênção cantando juntos.

0: Quero agradecer ao Padre Rodrigo pelo convite. Me senti muito honrado por estar aqui com vocês, celebrando esse momento de retiro espiritual. Me comprometo a continuar rezando por todos vocês. Agradecer a presença dos meus demais irmãos, sacerdotes, diácono e povo de Deus em geral. Até a senhora está aqui, aí está vendo? A senhora não perde, né? O Senhor esteja convosco. Pela intercessão da Mãe da Piedade, desça sobre todos vocês a bênção de Deus Todo-Poderoso, Ele que é Pai, Filho e Espírito Santo.
1: Amém. A alegria do Senhor seja sempre a vossa força, e em paz, e que o Senhor vos acompanhe.

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2: Juventude FM informa a hora certa.
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2: 22 horas e 15 minutos.

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8: 22 horas e 36 minutos.

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2: 22 horas e 56 minutos.

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1: Juventude FM informa a hora certa.
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Muito obrigado.

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1: 23 horas e 16 minutos.

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1: 23 horas e 53 minutos.

0: Vamos lá.
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1: Meia-noite e 11 minutos.

0: Mas essa canção aqui que eu vou cantar.
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0: Tá, eu faço questão de cantar muitas vezes agora, porque ela ficou muito tempo assim, engasgada na garganta. É uma canção que eu fiz com o Vandré em 68, ela ficou censurada muito tempo, esse tempo todo. Finalmente ela foi desencantada por uma paraibana, né? E eu vou cantar agora para poder registrar assim, de outra forma. Mas essa canção assim, eu faço questão de cantar nesse sentido assim, porque esse tempo todinho eu pelejei para cantar, várias vezes que eu fazia disco, toda vez eu botava na relação do disco para censura, e nunca era liberado, né? Finalmente foi e eu não consegui gravar. Agora eu vou conseguir gravar com vocês, tá? Vocês aí? Não. Aliás, vocês podem até ajudar-se nesse um vocalzinho bonitinho, né?

A radioatividade leva até vocês mais um programa da série a série. Dedique uma canção a quem você ama. Eu tenho aqui em minhas mãos uma carta. Uma carta de um ouvinte que nos escreve e assina com um singelo pseudônimo de Mari

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0: 3:49. 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
1: Meia-noite e 45 minutos.

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1: Uma hora e 2 minutos.

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1: Uma hora e 21 minutos.

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1: 1 hora e 39 minutos.

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0: 2 horas e 10 minutos.

23 horas e 48 minutos.

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1: 4 horas e 18 minutos.

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2: Juventude FM informa a hora certa.
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5: 5 horas e 5 minutos.

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2: 5 horas e 21 minutos.

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1: 5 horas e 38 minutos.

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1: 5 horas e 52 minutos.

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1: Juventude FM informa a hora certa.
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Aparecida, tu que foste concebida padroeira do Brasil, em todos os lares e adorada, e entre as flores conservadas está seu manto azul cor de anil.

assim? Senhora de Aparecida, abençoai minha família querida, que esteja bem longe ou bem perto de mim. E se alguém, nesse mundo de Deus, um dia sentir o gosto amargo do fracasso, ou dominado pelo cansaço, chamando por esta imagem, a sua fé decidida em Deus e na Senhora de Aparecida, de novo lhe trará coragem. Nós, sendo filhos de Deus, sendo simples artistas, à procura dos sonhos, em busca das conquistas, caminhando por essa

Muito bem, agora são 6 horas mais 15 minutos. Bom dia! Pra cima, com muita alegria, nesta manhã maravilhosa de domingo, dia 6 de setembro de 2026. Bom dia! No clima, assim, vem comigo! Até as 8 horas da manhã, neste clima gostoso. Logo, isto foi sucesso para você. Nesta manhã de domingo, nesse sol, né? Nesse céu maravilhoso, nesse ar que respiramos, vamos agradecer a Deus, ao nosso Pai Todo-Poderoso, por esse dia, por a noite que passamos, né? Para descansar. E essa manhã maravilhosa, agradecer a Deus pelo dom da vida, pela saúde. Bom dia! Ao levantar, você já orou hoje, já rezou, já pediu a Deus saúde, que tenha um bom dia de muita paz, agradeceu a noite que passou, vamos agradecer, né? Tem gente que levanta da cama, ops, calça o sapato, o chinelo, vai-se embora, a vez já sai xingando, filho da mãe, filho não sei o quê, e se não lembra de agradecer a Deus, né? A gente tem que agradecer a Deus tanto na dor como no amor. Mas tem pessoas que só quer procurar Deus na dor e no amor. Quando está feliz, quando está alegre, quando você ganha alguma coisa, quando você consegue comprar alguma coisa, agradeça a Deus também. Olha, graças a Deus eu consegui comprar a minha moto, o meu carro, a minha casa, o meu sítio, né? Agradeça a Deus, porque tudo é com a permissão dele, né? Porque tem pessoas que só procuram Deus na hora da dor, na hora da aflição, na hora da angústia. Mas não, tem que procurar Deus sempre, tanto na alegria como na tristeza, não é isso? Muito bem, tá certo. 6 horas mais 17 minutos, 6h17. Bom dia! É Juventude FM, 17 anos com você e pra você. Fazendo a diferença, próxima terça-feira, dia 8, a nossa emissora completa aí, ó, 17 anos. E ontem, né? Aliás, dia 4, agora eu completei 15 anos aqui também, graças a Deus. É? Então, são 15 anos também de história do Jailton Silva aqui na Juventude FM. Graças a Deus, estamos aqui até o dia que Deus nos permitir, né? Porque tudo é com a permissão dele, né? Estou aqui já, graças a Deus, há 15 anos, fazendo aquilo que eu gosto, fazendo com amor, né? Com dedicação, com honestidade, né? Graças a Deus, eu ando sempre pelo caminho certo, né? Para não ter tropeço, para não ter atalhos, né? Quando você anda pelo caminho certo, é por isso que eu estou aqui há 15 anos, graças a Deus, né? Sempre fazendo a coisa certa. Sempre fazendo aquilo que eu gosto de fazer e sempre fazendo aquilo que deve ser feito, a coisa certa. Bom dia, meu dia, meu amigo Guiné e Cristiana, na planificação Vasconcelânia, em frente a Marciano Gás. 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Cristiano agora está lá de novo, meu irmão. Isso também aí. 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

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Isso, ali com o Guiné e Cristiano aí, na sintonia com a gente, obrigado pela audiência, bom dia! Alô, turma aqui do Clube do Santinho, na Praça Filomeno Mora, alô, meu amigo Nenê, alô, meu amigo Vanderlan Joias, bom dia! Toda a turma aqui do Clube do Santinho da Praça Filomeno Mora já está ligados com a gente. Nosso amigo Nenê e também o Vanderlan Joias. Eita! 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Alô, meu amigo Luiz, da Mercearia São Luiz, ali no mercado Rosendo Ribeiro Filho. Alô, Luiz, alô, Jaqueline, alô, Tarcísio, alô, meu amigo Paulinho de Jomiúdo. Mercearia São Luiz, aquele abraço. Obrigado aí pela audiência. Meu amigo Carlinhos da Galinha no box 144 no mercado José Corrêa Sobrinho. Alô Carlinhos, bom dia. Meu amigo Fernando Gilmildo também no box 19 também ouvindo a gente. Também no mercado José Corrêa Sobrinho. A todos vocês, hoje é feira livre aqui em Lagarto, amanhã não tem feira. A feira é hoje, né? Então, abraço aí a todos os meus amigos feirantes. Retransmitindo o som da melhor. Alô meu amigo Marquinhos aí do restaurante do Marquinho aí no mercado. Lá no, em cima aí do... No mercado, José Corrêa Sobrinho. Alô, meu amigo Marquinhos. Marquinho do restaurante, rapaz. Aí é, rapaz. Lá o café da manhã reforçado, viu? Meu amigo Marquinhos aí, aquele abraço. Bom dia. Aí no mercado, José Corrêa Sobrinho. Nosso amigo Marquinho do restaurante, aquele abraço. Bom dia. Meu amigo Aloísio, do Aloísio também do restaurante aí do fundo do mercado, José Corrêa Sobrinho. Alô, Aloísio. É, seu pai Toinho, cambista. Valeu, Luiz, aquele abraço, bom dia para você, restaurante do Aloísio, é, também aquele café bem saboroso, bem gostoso, aquele café nordestino, né, saboroso, valeu, meu amigo Aloísio do restaurante. Meu amigo Edmilson Barbosa, frigorífico Barbosa, também na sintonia, bom dia, Boba de Paula, o Bico de Palha, também o Ricardo Cambicha, né, Toda a turma aí sempre na sintonia. Meu compadre Ivan, da Eletrônica Santa Maria, na Praça Felino Fontes, também na sintonia. Bom dia! Seis horas mais 22 minutos. 6h22. Vamos começar assim. Bom dia! Alô, compadre aí do Zé Padeiro, aquele abraço. Bom dia, bom dia!

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2: Muito bem, agora são 6 horas mais 32 minutos. Música bonita do José Augusto, sergipano, à beira do adeus. Essa eu mandei pra minha amiga Dona Marielze, né? Com certeza ela está ouvindo a gente. Aquele abraço, ela gosta muito do José Augusto sergipano, né? Grande cantor, né? É uma pessoa que se destacou muito, né? No Brasil e no mundo, né? Com essas músicas belíssimas, né? José Augusto sergipano, lá de Aquidaban, né? De Aquidaban para o mundo. E até hoje faz sucesso, né? Com certeza. Faleceu, mas deixou as suas músicas, suas melodias. Cada música é uma história, né? Cada música de José Augusto é uma história. Como dizia o saudoso Detinho, seu menino. A música que tem começo, meio e fim, né? Isso. Abraçando aos nossos amigos que estão ouvindo a gente aqui. Vamos lá, meu amigo Tony de Lee, aquele abraço. Bicho do Mato, Laranjeiras e Arraia. Já pediu uma música aqui. Ele é meu amigo Laranjeiras, já ligou, já pediu uma música aqui de Valdir Soriano. O nome da música é Flores Perfumadas para Alguém. Meu amigo Laranjeiras, já descobri aqui o nome da música, viu? Olha, Flores Perfumadas para

0: alguém, né? Isso, com o Valdir, que daqui a pouco na sequência, meu amigo Laranjeiras e Arraia, na vida Augusto Franco, ouvindo a gente. Alô, Nelson Trator, na sintonia com a gente também, Maria dos Perfumes, nossa amiga Gina aqui na Josias Machado, Ivana Eletrônica Santa Maria, também a o Amorim Cabreiro, Dona Luzia, obrigado aí pela audiência, né? Isso, muito bem, vamos lá então, meu amigo Reginaldo da Borracharia, agora na rua Fredelfo Dória, ouvindo a gente, Zé e Nina lá no pé da Serra do Cui, o Rock, o Roquilas, também na sintonia, isso, Zé Raimundo e a Madama lá no Jardim Campo Novo, também na sintonia com a gente, isso, aqui também, e meu amigo Joel, muito bem. Muito bem, é isso, muito bem. Tá certo, vamos aqui a mais gente. Meu amigo, ex-vereador Dudu Santos, na sintonia com a gente. Ex-vereador Miro e sua esposa Claudice, a Everalda Rainha do Folclore, Jorge da Boa Vista e Dona Conceição, na mercearia Nossa Senhora da Conceição, Carlos, o amigão, a Teciane e sua mãe, Dona Marlene, aí no Alto da Boa Vista, nas Pratas, né? Também a Erineuza, no Jardim Campo Novo, Roberta, Quintana Roberto das Verduras, Cláudia Limpeza, Zenídia Cláudia, na rua Eronina Mota, no bairro Novo Horizonte. Alô, meu amigo Chico Riacho, também na rua do Riachão. E meu amigo Valdenor Niné, também na rua Eronina Mota, ouvindo a gente. Eulino Zé Paixão, aí no Limoeiro, ouvindo a gente. Zé Agostinho, meu amigo, irmão, aí o locutor do povão. Isso, Zé de Chiquinho na Fazenda Grande. Alô, Zé de Chiquinho, né? Zé de Chiquinho sumiu. Guri Eletricista, aquele abraço, bom dia. A Lindalva aí da Horta, Sangue Boi na Horta. Isso também, meu amigo Ed Santana, na sintonia. Elias Vasconcelos, Luiz Machando, da Casa da Carne Friboi, no Jardim Campo Novo. Também o Chaga, da Planificação Chagas. Também, meu amigo irmão Davi do Pastel, na sua pastelaria na rua Fredelfo Dória. Edson do Ferro Velho Ribeiro, Avelino Pinturas e Cores. Também na sintonia, o Robinho, Travessa do Asilo. Alô, Neto Zé Padaria Cien, também no bairro Novo Horizonte. Até uma forrozeira, Cristina Vitória. Binho da Vassoura, aquele abraço. Bom dia, Alino da Rua Passo Porto. Petra Alegre Fato na estação. Fernando do Manese. A Gleide Carvalho, também o João Paulo. O João aí na horta. O Adils também na horta. Tio Avelar aí na horta. A Dulce do Sindicato aí na horta. Edito na horta. Pedro na Magnólia, o Alex aí na horta. Também na sintonia. Nem também na horta, ouvindo a gente. Isso, Luiz Enfermeiro também na horta. Juri Tira Risco, também a Gilbeno ouvindo a gente. Bispo da Paz e Oferta, Mercadinho Menezes também na sintonia com a gente. Helena Vieira, seu Balbino na rua 6, no bairro Demar de Carvalho. Maria de Neca, Maria Baixinha no Brejo. Canudo da Gurupi. Barata, meu amigo Sival, aquele abraço, bom dia. Tilulim, sempre na sintonia com a gente, meu amigo Tilulim. Professor Hermógenes também na sintonia com a gente, obrigado pela audiência. O meu amigo Marcelo Prata, o Marcelo aí da Palafã, sempre na sintonia, o Marcelino Prata, aquele abraço. Isso, Marley da Praça do Gomes, Heraldo da Borracharia, Jorge Rodão, Luiz da Casa do Queijo Glória, Gaguinho Vasconcelos, Romário do Libório e Família, Dona Mariel, Juvenal do Forró. Alô, Juvenal do Forró, aquele abraço, bom dia. Também José Augusto Corretor, Tânia Aguinaldo, aí no bairro Novo Horizonte. Daqui a pouco eu mando mais alôs para vocês, abraçando também a minha irmã Maria, o Tonho, o Toninho, também meu amigo o Demar do Mel, aí na sintonia com a gente. Na sequência, vamos tocar a música, meu amigo. Tem alguém na linha? Vamos ver aqui se tem alguém na linha. Alô?
1: Oi.
0: Opa, com mais doce?
1: Oi, menino, bom dia.
0: Bom dia, como é que vai? Tudo bem?
1: Tudo bem, graças a Deus, né? Só a gente deitar, levantar, agradecer a Deus. É muito importante, né?
0: É, com certeza.
1: Não, a gente tem que orar.
0: Isso.
1: Não só por nós. Ver mundialmente o sofrimento de tantos.
0: Ah, é muito.
1: Tantas, né? Pessoas hospitalizadas, outros em casa já.
0: É.
1: Em fase final.
0: Muita
1: não coisa. Não é fácil não, viu, para a família.
0: É, muita
1: Mas
0: coisa.
1: Faz parte da vida, é caminho para todos nós.
0: É verdade.
1: Jesus sofreu tanto por nós.
0: Isso.
1: E vamos agradecer, muita gratidão.
0: É verdade.
1: E dedicar toda a programação, essa música, como você falou aí, do nosso saudoso Sergipano, né?
0: Isso, José Augusto.
1: Eu mesmo gosto muito, muito.

0: a juventude no início dele.
1: É verdade, é muito bom.
0: Então, ele em Estância, né?
1: Isso.
0: E o programa, e a gente com o radinho. Já na... Olha, pra você ver, desde quando a Dulce é fã do rádio.
1: É, brincadeira. Rádio Esperança, né?
0: Isso. Então, menino, porque são muitos e muitas amigas, eu peço a você que essa música seja dedicada a eles e todas as músicas, sabe, porque eu me somo a você com todos esses e essas que você já citou o nome aí.
1: Nossa amiga tá. Portela aí tá ouvindo a gente, viu?
0: Parece então, perde o programa. Tá. São muitos, sabe? Mesmo aquele que não liga pra você, seja no ao fora, assim, mas tá te ouvindo, sem dúvida nenhuma. Como o programa do Abel ontem me emocionou tanto, porque Abel faz uma programação também que deixa a gente
1: na
0: emoção.
1: É verdade.
0: Eu converso com ele, assim, fora do ar muito, sabe?
1: É.
0: Mas, amigos, saiba que eu estou ouvindo vocês no decorrer da semana. Agradeço de coração mesmo a todos que citam meu nome. E peço a Nossa Senhora da Piedade pelo dia dela, tradicional mesmo, no dia 8, mas que é todos os dias ela sentadinha lá no altar com seu filho no colo. Ela não é padroeira só do nosso município, tem muitos outros municípios, né, Jailton?
1: Com certeza.
0: Que ela é padroeira também. Então, Deus e todas as Nossas Senhoras dedico a vocês com muito amor, que eles antecedam na vida de cada um de nós. Meu muito obrigada, Jailton.
1: Valeu, Dulce. Deus dê um bom
0: dia. Que você tenha um bom dia e todos nós também. Que o dia de amanhã também, o dia 7, seja assim um desfile que todos gostam de ouvir e sejam lá com muito amor. Que cada um que deixa a sua casa e vai lá para a avenida, para as ruas, é porque tem amor e carinho por essa tradição nossa aqui na nossa cidade.
1: É verdade, é verdade.
0: Bom dia, menino, e bom dia, meninos e meninas, a todos.
1: Valeu, Dulce. Um abraço, bom dia.
0: Outro, bom dia.
1: Tá aí a comadre Dulce, do sindicato, aí na horta, ouvindo a gente. Obrigado pela audiência. Vamos aqui na sequência, né? Vamos aqui o áudio do nosso amigo. Vamos ver, antes da música do meu amigo aqui, vamos ver aqui quem tem áudio aqui. Meu amigo, ele, é ele mesmo. Vamos ver aqui. Assuelo, bom dia.
2: Bom dia, meu amigo Jailton Silva. É um prazer participar deste maravilhoso programa. Isto foi sucesso. Eu gostaria, meu amigo, de ouvir a música com Jair Rodrigues, o filho do seu menino e com rapaz, oferecendo toda essa legião de ouvintes, a Cowboy da Gata aí no seu rancho, no povoado de Jibóia, a Tio Marca de Fera aí na Moita Redonda, a Bicho do Mato em qualquer canto da cidade, André Professor, o popular André Mototáxi, a Romário do Libório, a Esco do Ferro Velho Ribeiro, a Índio Empacador e Família, a Pita, a Cafu e a Hulk. E não esquecendo o rapaz de Sozinho do Loyola, viu? E a Madama Nália e a Zé Raimundo. E enfim, rapaz, a toda essa legião de ouvintes, a Maria do Perfume, a Helena Vieira, do Sindicato, enfim. A toda essa legião, valeu que valeu, Jailton Silva.
1: Agora vamos ver o Xabinha.
3: Meu mano Jailton Silva.
1: Alô, Xabinha, bom
3: Deus
1: dia.
3: Deus te abençoe, você e toda a sua família, meu mano. Mano, desejar um bom dia, um abençoado domingo e abençoado feriado para meu compadre Ariston e toda a família, Edilene e toda a família, Gilvan, meu colega da Salete e toda a família.

0: Família, Nide Santista, minha família todinha, Guri, nosso primo, e a família, minha nossa amiga Dulce do sindicato, Marcelinho Prata da Planfan, e enfim, para todos aqueles que no momento está fugindo da minha memória, que Deus proteja todos nesse abençoado domingo e abençoado feriado. Jesus proteja você, meu mano, você e toda a sua família, com muita saúde e muita paz. Um abraço do seu mano, Chebinha, e sua esposa, Jacilene.
1: Valeu, amigo Chebinha, aquele abraço. Abraçando toda a turma aqui do Clube do Santinho, meu amigo Vanderlan Jota, meu neném. O Eliel, o Bico de Bulho, o Pé de Pilão, o Rogério Benz, o Ivanil da Padaria, o Carlos da Philips. Meu amigo Sepacó, né? O Uber das Estrelas aí, na sintonia com a gente também. Meu amigo Sepacó, aquele abraço. Bom dia. Vamos na sequência, vamos tocar a música do meu amigo Laranjeiras, sua esposa Rai, aí na Vida Augusto Funk. E abraçando também o meu amigo Arnaldo e sua esposa Nega, aí no Limoeiro, ouvindo a gente, toda a família aí, obrigado pela audiência. Nosso amigo Arnaldo do Leite e sua esposa Nega, aí no Limoeiro, ouvindo a gente, obrigado aí pela audiência. Vamos ouvir então. Valdir Soriano, Flores Perfumadas para Alguém. Vamos ouvir?
2: 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Já sei que vais casar com outro. 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

0: Juventude FM informa a hora certa.
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1: Muito bem, agora são 7 horas, mais 7 minutos, 7:07 aqui na Juventude FM. Mais um abraço, meu amigo Guiné, o Cristiano, aí na panificação Vasconcelânia, ouvindo a gente. Obrigado aí pela audiência, viu? Quer comprar aquele pão caseiro bem gostoso? Já sabe. Muito bem, meu amigo Alaerte, neguinho de Caió, tá ligando aqui pra gente. Obrigado pela audiência, viu, Alaerte, neguinho de Caió, também dona Leo do Bolo, na sintonia, aquele abraço, bom dia, não é isso? Muito bem. Abraçando mais uma vez nossos amigos aqui, meu amigo Cowboy da Gata, o Vinagento, Pecinha na Central Sprint, o Paranhas, o Jadil, Cicelinho na Rua de Laranjeiras, Zé de Cazu no Libutinga, Renato e Vera, Vera e Renato, Posto Loso Granis, seu Zé Antônio e também a Carminha na Rua Frederico Dória, meu amigo José Loura do Loyola, Caio da Coíra, Barbosa do Ventilador, Manuel Vaqueiro, também na sintonia com a gente, obrigado pela audiência. Isso, a Dolores e a Dilson na Matinha, Gil Bene, e também meu amigo Juri Tira Risco ouvindo a gente, a Lindalva aí da Horta, Fera Som, isso, Jorge Pintor, Antônio Relógio Joelho na Rua Laranjeiras, Elise Edésio, Edito na Horta, também na sintonia, a Rosalina lá no Limoeiro, o Rosinaldo e a Vera aí na Rua de Riachão, Mi Padeiro, seu Domingos e a Neide ouvindo a gente, aí na Rua Direita Mar de Mário Carvalho, meu amigo Índio Pracador e família, Chico Ceará e família, Demar do Mel, Didi, ex-vereador e sua esposa Dinha, aí no Vale dos Cágados, Zé de Novo da Rua da Jaqueira, isso, obrigado pela audiência. Vamos mais aqui, Zé Milton aí no Loyola, o Binha Pintor, isso, muito bem, o Chico Didier também na sintonia com a gente, o João Menezes da Rua de Simão Dias, Tuca do Saco Grande, Chebinha dos Correios, sua esposa Jacilene, Paulo Oliveira dos Patrício, muito bem. Joséil, que trabalha na maternidade Zacarias Júnior, também na sintonia com a gente. Reinaldo e seu filho Guilherme. Meu amigo Heraldo Ouro, meu amigo irmão Heraldo do Ouro, seu sogro, seu Naldo, aí na Cidade Nova, ouvindo a gente, né? Meu amigo irmão aí, Heraldo Ouro, seu sogro, seu Naldo, na sintonia com a gente. Pedro na Magnólio, Alex da Horta, Anicélia, aí do Hospital Nossa Senhora da Conceição, seu pai, seu Nelson, Geraldo da Farmácia, Messias da Churrasqueira, seu Emílio na Rua da Jaqueira, seu Priscílio e Dona Regina aí no Alto da Boa Vista, Nelson do Trator, Dona Josefa, mãe de Paulo dos Patrícios, Rogério de Tino na Rua Monsenhor Jazon, na sintonia com a gente, obrigado pela audiência, o Alisson Alice Nininha aí no Alto da Boa Vista, professor André no Roseli Nunes, Nenê Eliseu, irmão do prefeitinho aí na Vida Augusto Franco, né? Isso, a Silene do Vatapá, Marcelo da Pipoca, Leila e Luciana na Rua Passo Porto, Papagaio do Frango. Alô, Papagaio do Frango, aquele abraço da Rua Luiz Xisto, ouvindo a gente, o Pecinha, o Passinho do Tanque, Cláudia Gráfica, Fernandinho e a Isa aí no Lizard, Toninho, meu amigo Toninho da Chinerai também na sintonia com a gente. Tem mais gente aqui, muita gente, viu? André e sua esposa Rosa aí no Boeiro, Joema aí na Matinha, Pau d'Água aí na Rua Direito ao Bar de Mário Carvalho, Adilson aí da Horta, professor Romeu, Eduardo do Frango, alô Eduardo Frango aí no irmão da nossa amiga Dona Marlene, aí nas Pradas, né? Nosso amigo Eduardo do Frango na sintonia com a gente, também a Teciane, José Dias, mototáxi, o popular Zé do Café, ouvindo a gente, Zé Veraci, aí no supermercado Nossa Senhora da Piedade, o Wilson Eliseu lá no Limoeiro, tem mais gente? Opa, pai, a lista é grande, viu? Tem mais gente aqui. Dona Josefa, aí da Travessa da ABB. João Sapateiro, aí na Praça Felino Fontes. O Jorminho, aí na Horta, ouvindo a gente. Obrigado pela audiência, nosso amigo Jorminho. Oswaldo do DR, aí na Itaperinha, ouvindo a gente. Celso Vieira, Paulo Vieira, Cepacol. Laelso do BNH. Alô, Laelso do BNH. Encontrei com ele hoje pela manhã. Nosso amigo Laelso, aí do bairro Novo Horizonte. E também o Arnaldo e sua esposa Nega, aí no Limoeiro, ouvindo a gente. Obrigado pela audiência. E vamos agora aos áudios dos ouvintes. A comadre Elisa, vamos lá, comadre Elisa, bom dia. Vamos ver aqui a comadre Elisa no Brejo. Alô, é lá de José, Nova Vera, povoado Brejo, Evandro, Everton, toda a turma aí na sintonia com a gente. Alô, compadre, é lá de José, bom dia.
2: Bom dia, meu amigo Jair Silva. Gostaria de ouvir a música com Paulo Sérgio, A Última Canção. Vou oferecer para Edésio, Viane, Alice, Edith, Dulce do Sindicato, Marlene Professora, Maria Lisboa, Helena Vieira, Comadre Vera da Rede Flocore, Raimundinho de Miguel, Neza de Pipijardim Campo Novo, Chico Riacho Piedade, Zude Eloz, Avelar da Horta, Valdina do Loyola, para Zefinha, Raimundo e Larissa. Para todos vocês daí da rádio. Bom feriado, meu compadre Jair Silva.
1: Valeu, compadre Elisa. Aí, isso. Opa, vamos ver aqui agora quem vem. Quem vem lá? Acho que vamos ver aqui quem é. Meu amigo Cláudio da Limpeza, é?
0: Bom dia, meu amigo Jailson Silva. Quero mandar um bom dia aí para meu amigo, o ex-vereador Miro, sua esposa Claudice, meu amigo aí, Bicho do Mato, meu amigo Bia Pintor, meu amigo aí, a Sué da Prestação, meu amigo Malacheia, meu amigo aí, também, que é irmão do nosso amigo Malacheia, Ayrton Zé Padeiro, minha tia Leila na Passuporto, que é sua ouvinte número um, essa mulher aí, viu? Guerreira. Minha amiga aí, minha amiga, essa mulher guerreira, Everalda, rainha do folclore, que vai brilhar agora, né? Aí no 7 de setembro, mais um ano, minha amigona. Um abraço, que Jesus te abençoe. A todos vocês aí da Juventude FM, meu amigo Jailson Silva, assim que é passado por causa da limpeza.
1: Valeu, Cláudio. Olha ele. Olha ele aí, cowboy da gata.
3: Participou Rádio Juventude FM, 100% comunitário. Já estive passando aí para avisar mais uma vez seu programa aí, líder de audiência nesse horário. Enquanto o cowboy da gata, mais uma vez, não funcionamos hoje, não. Retornamos domingo.
1: Mais uma vez.
3: Para nossos amigos. Valeu, já estive. Um abraço, cowboy da gata. Se puder colocar uma música de Nubia Rafael, que oferecer aí a dona Gibem, dona Dolores. Lúcio do Sindicato, a Suela da Prestação já participou, eu também oferecer o Operação, Bicho do Mato, tá, valeu, Jair Silva, vou trabalhar aqui no serviço de um braçal mais uma vez, Jair Silva.
1: Homem, abre esse rancho, homem, deixa pra trabalhar na semana, abre o rancho, o pessoal quer tomar aquela água de coco, né, comer aquele peixe bem gostoso, tomar aquela cervejinha nesse calor, você tá maltratando o povo, meu caro. Meu amigo e irmão aí, o cowboy da gata, tá fechando o rancho logo no dia de domingo, rapaz. Pelo amor de Deus, abre esse rancho pro pessoal, rapaz. O pessoal quer ir lá tomar uma água de coco e comer aquele peixe saboroso, né? Valeu, amigo e irmão aí, o cowboy da gata. Meu amigo Bicho do Mato, bom dia.
4: Bom dia, meu amigo. Bom dia, meu amigo Jair Silva. Bom dia a todos os ouvintes do Marca do Cristo Foi. Nem o tempo consegue apagar na Juventude FM 104.9, a Rádio do Livro para fazer a diferença. Bom domingão, meu irmão, para você, muita paz, saúde. Bom dia para minha amiga Dulce Sindicato, para minha amiga Lena Vieira, para o meu amigo Caboy da Gata, amigo a sua da Prestação e a esposa Diana. Para Rogério Ditino. Para Jó.

0: Eu pedi ele Carminha na Matinha, dolorizadíssima na Matinha. Meu amigo Genivaldo Botes, meu netinho Pedro Miguel, meu filho João Paulo, meu netinho João Miguel, minha nora Érica. Lá em Aquidabã, minha filha Cris, meu genro Ravi, meu netinho. Meu genro Davi, meu netinho Ravi. Lá em Capela, minha filha Dani, minha netinha Sara Valentina, meu genro Ricardo, pra toda a galerinha aqui, né, o de Lagarto, é Manoel Vaqueiro, Antenel Nunes, Silene do Vatapá, Thelma Forrozeira, lá da Vaca Atolada, meu amigo de Augusto Corretor. Enfim, para toda a galera que está ouvindo, bom dia, é um ótimo domingão para você, Jailton Silva e família, Zé de Ninho e Dona Nina, né? Lá no Cui. É o casal 10 do povoado Pé da Serra do Cui, Zé de Ninho e Dona Nina. Aí você toca aí uma com a Nubia Lafayette, que vai para todos os ouvintes. Valeu, Jairzinho.
1: Valeu, amigo Bicho do Mato, aquele abraço, bom dia, obrigado pela audiência. 7 horas mais 15 minutos, 7h15, abraçando o amigo brasileiro, tá na sintonia com a gente. Nosso companheiro de trabalho aqui da Juventude FM, nosso amigo brasileiro. Aí manda aqui, manda um alô para Cacá, filho de Valdomiro, aqui no Aldemar de Carvalho. Então, um abraço aí, nosso amigo Cacá, filho de Valdomiro, aí no bairro Aldemar de Carvalho, sempre na sintonia, aquele abraço. Bom dia a todos vocês, bairro Aldemar de Carvalho, pessoal da Matinha, Pacheco, você do Libório, você do Conjunto Laudalino Freire, você das Pratas, do Alto da Boa Vista. Aquele abraço para você, pessoal do Santo Antônio, Cruzeiro Verde, Taperinha, da Cajazeira, Candial, Tanque, Brejo, Fazenda Grande, Moita Redonda, Vase dos Cágados, Limoeiro. Aquele abraço para vocês aí, sempre sintonizados com a gente. Obrigado aí pela audiência. Vamos ouvir então Paulo Sérgio, nossa minha comadre Elisa aí no Brejo. Depois tem lá no Nubia Lafayette para o Bicho do Mato, também para o Cowboy da Gata. Última canção, Paulo Sérgio.

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0: Muito bem, agora são 7 horas mais 31 minutos. Mais um abraçando toda a turma aqui do Clube do Santinho. Meu amigo Nenê, Vanderlan Joy, toda a turma aqui do Clube do Santinho. Aquele abraço, bom dia. Meu amigo, meu irmão, meu papai, Davi do Pastel, mais uma vez aquele abraço, bom dia. Nossa pastelaria na rua Fidelfo Dória. Meu amigo Ivan Eletrônica, Santa Maria, aí na Praça Felino Fonte, sempre na sintonia. Aquele abraço, bom dia, né? Isso. Meu amigo Rogério de Tina, aí na rua Monsenhor Jason, na sintonia também. Isso a todos vocês aí do bairro Demar de Carvalho, você da Estação, Júlia Nogueira, João Nogueira, essa do bairro Estação, Jardim Campo Novo, Albano Franco, alô meu amigo Baiano, aquele abraço, bom dia. Também o pessoal do Loyola 1 e 2, Micael e seu Lindolfo, na sintonia com a gente. Obrigado aí pela audiência, viu? Sempre, sempre na sintonia. Obrigado pela audiência. Meu amigo Rogério de Tino, bom dia.
1: Bom dia, meu amigo Jair do Silva. Deus lhe dê um bom dia, um bom final de semana e um bom feriado.
0: Valeu, amigo Rogério de Tino, na sintonia da rua Monsenhor Jason. Aquele abraço. Todos vocês da rua Monsenhor Jason, pessoal aí do Pacheco, sempre na sintonia, pessoal da Rua Direita, sempre na sintonia com a gente, obrigado pela audiência, é isso. Meu amigo Tony Lia, vamos ouvir aqui, nosso amigo Tony Lia, mandou aqui um áudio aqui pra gente, vamos ouvir aqui, nosso amigo Tony Lia, vamos procurar aqui, vamos ver aqui, por aqui, agora aqui, vamos lá então, meu amigo Tony Lia, isso, homem que anda de noite e dia, nosso amigo Tony Lia. Bom dia, Tonho.
2: Bom dia, Raito Silva, bom dia, meu amigo. Passa aí uma música bonita aí, de Antônio Marcos, Minha de Trança, oferecendo a vocês aí da Rádio da Richedinha, Bicho do Mato, todos seus ouvintes. Aí lhe agradeço, amigão, Tony Lia. E uma boa Páscoa, uma boa. Amanhã já é o 7 de setembro, meu amigo. É o dia da Páscoa. Deus te abençoe.
0: Valeu, amigo Tony Lia. Aquele abraço, bom dia. Vamos lá, então. Antônio Marcos, Menino de Trança. Menino de Trança, né? 7h33. Bom dia.

0: Aí, saudoso Diógenes cantando a música Sombras. Que legal, que música bonita. Alô, meus amigos. José Raimundo, aquele abraço, bom dia.
1: Conhecido como Mundinho Pinturas e Obras.
0: Isso, nosso amigo Mundinho, Lulibório, não é isso?
1: É, esse programa aí lembra o saudoso Walter Sérgio Martins, participava todas as manhãs com ele.
0: Eu fui aluno dele.
1: E a música de Paulo Sérgio, meu filho que eu tenho.
0: Certo.
1: A oferecer ao filho João e sua esposa Gisele e a família dela.
0: Certo.
1: Meu filho Michel, esposa... É meu filho Max, a todos meus amigos aí da minha família do Barro Matinho, e a meus amigos de Salgado, meu tio Zé Nido de Palmares, e sua esposa Maria, todos meus amigos de Palmares, meus primos Salgado, filho do saudoso Miné, e um abraço, meu irmão, para você e toda a sua família aí, todos os ouvintes da rádio. Essa rádio é sucesso.
0: Beleza, meu irmão. Um abraço a todos aí do Libório aí na sintonia com a gente, viu?
1: Valeu, meu irmão. Tchau, bom dia.
0: Valeu, nosso amigo Mundinho, não é isso?
1: É isso, Mundinho Pinturas e Obras.
0: Isso, Mundinho Pinturas e Obras. Valeu, meu irmão. Um abraço pra você, pra toda a sua família. Que Deus dê um bom dia,
1: tamo
0: viu?
1: Tamo junto, meu irmão. Obrigado.
0: Valeu, um abraço, amigo.
1: Um abraço, meu brother.
0: Valeu, tá aí nosso amigo Mundinho, mestre de obra, né? Pintor, tá, com certeza aí. Vamos ouvir então a música de Paulo Sérgio, né? Isso.

0: Silva.
1: Agora são 7 horas mais 49 minutos, 7h49 aqui na Juventude FM. O programa Isto Foi Sucesso, né? Vamos aqui falar com

0: Dona Josefa, da Travessa da ABB. Bom dia, Dona Josefa.
1: Bom dia, Jair. Que Deus lhe dê um bom dia com muita paz, muita saúde, graças e bênçãos. Um feliz final de semana e um feliz feriado.

0: música de Roberto Carlos, Peço na mão, se der, se não der, é o mesmo. Deus lhe dê um bom feriado, Deus lhe dê um 7 de setembro de paz e saúde. Cheiro e bênção.
1: Valeu, Dona Josefa, parabéns amanhã, né? O dia da Dona Josefa, completando aí 68 anos, graças a Deus, que Deus dê muita paz, muita saúde e muitos anos de vida. 7:51. O programa Isso Foi Sucesso. Alô, meu amigo Mala Cheia. Alô, meu Carlinho da Galinha, box 144 no Mercado José Corrêa Sobrinho.

Muito bem, agora são 7 horas mais 57 minutos. É o final do programa, gente. Um abraço a todos, um bom feriado, né, para todos. E 7 de setembro, é, terça-feira, dia 8, né? A nossa emissora completa 17 anos. Que Nossa Senhora cubra com seu manto sagrado a todos nós, né? Nos dê sempre saúde e paz, né? Que tenhamos aí um feriado de muita paz, de muitas alegrias, né? Então eu volto domingo, se Deus quiser. E lembre sempre de agradecer a Deus por tudo que Ele nos dá, tá bom? Para você que ficou comigo até agora, nosso muito obrigado. Na sequência vem a Santa Missa do Santa Teresinha para a gente nos alimentar da palavra de Deus. Então não desliga o rádio, vamos ouvir a palavra de Deus, vamos parar um instante para a gente ouvir a palavra de Deus, que nos fortalece, nos dá vida, nos dá saúde, nos dá tudo de bom, tá bom? Para você, um ótimo feriado, que Deus abençoe a todos nós e que sempre tenhamos sempre saúde e paz na nossa vida. Isso é que eu peço sempre, né? Não tenho tudo o que preciso, mas o que eu tenho é suficiente. Aliás, não tenho tudo o que quero, mas o que eu tenho é suficiente. Tudo que Deus me dá, eu agradeço, com certeza. Um abraço, gente. Um bom dia.

Pai, por nós, pecadores, agora e na hora de nossa morte. Amém. Santa Teresinha do Menino Jesus, rogai por nós. Intenções à Santa Missa. Missa do 23º domingo do tempo comum. Irmãos e irmãs, bendito seja o Senhor por este dia santo de domingo, dia memorial da Páscoa do Senhor. Unidos a toda a Igreja, iniciamos o tempo da criação, período de oração e ações que nos recordam do poder criador de Deus e do nosso compromisso de cuidar da sua criação. Também iniciamos o mês da Bíblia 2026, reforçando a natureza da Igreja de ser casa da palavra. Com essas motivações, celebremos alegremente este dia do Senhor. Todos de pé, cantemos.

0: Louvado seja nosso Senhor Jesus Cristo.
1: Para sempre seja Deus louvado e nossa Mãe Maria Santíssima.
0: Bom dia a todos. Sejam todos muito bem-vindos a esta Santa Eucaristia, onde nós nos reunimos como povo de Deus. Esta Santa Missa, nós queremos rezar por todas as pessoas que já mencionamos no início desta Santa Eucaristia. Rezamos também neste setembro amarelo por tantas pessoas enfermas com as questões da psique, que Deus conceda saúde. Nós sabemos que hoje é a patologia que mais tem judiado as pessoas. E o pior é que é uma patologia que dói, mas ninguém vê aonde, né? Dói, mas ninguém consegue perceber onde está a doença. Não é algo que você faz uma cirurgia e tira, faz um encaminhamento, põe numa mesa cirurgia, abre e tira aquela dor. É uma coisa muito mais complexa. Então, quantas pessoas nós temos que muitas vezes até estão do nosso lado, estão doentes e nós não sabemos. Às vezes até a gente pode estar doente e não percebeu ainda por falta de conhecimento. Então, como é importante rezarmos neste setembro amarelo, também setembro do mês da Bíblia, pedindo a Deus que nos dê sabedoria, que nos ajude a ajudar e que nos ajude a pedir ajuda se um dia nós precisarmos. Peçamos a Deus também pelas pessoas enfermas nos hospitais, nossos profissionais de saúde. Nossa paróquia é uma paróquia que comporta dois grandes hospitais da região, inclusive. Peçamos a Deus pelos profissionais e também pelos enfermos. Peçamos a Deus pela nossa família, peçamos a Deus por nós. Baixe um pouquinho a sua cabeça, coloque diante de Deus o seu coração, a sua vida. Peçamos a Deus por todos aqueles que se confiaram às nossas orações, aqueles que rezam por nós. Com o nosso coração cheio de gratidão, iniciemos juntos esta Santa Eucaristia, traçando sobre nós o sinal do cristão. Em nome

Queridos e amados irmãos e irmãs, diante de Deus peçamos perdão pelos nossos pecados. Hoje falamos na liturgia sobre reconciliação. Precisamos nos reconciliar com Deus para nos reconciliar conosco e para que possamos também nos reconciliar com o irmão. Por isso, peçamos a Deus a misericórdia e façamos este processo de reconciliação com o Pai, cantando juntos.

0: Deus Todo-Poderoso, tenha compaixão de nós. Perdoe os nossos pecados e nos conduza à vida eterna.
1: Amém.
0: Com alegria entoemos o hino de louvor, cantemos a glória.

Ó Deus, olha aí com bondade os que readmistes e adotastes como filhos e filhas, e concedei aos que creem no Cristo a verdadeira liberdade e herança eterna. Ó nosso Senhor Jesus Cristo, vosso Filho que é Deus, e convosco vive e reina na unidade do Espírito Santo,

Leitura da profecia de Ezequiel. Assim diz o Senhor: quanto a ti, filho do homem, eu te estabeleci como vigia para a casa de Israel. Logo que ouvires alguma palavra de minha boca, tu os deves advertir em meu nome. Se eu disser ao ímpio que ele vai morrer, e tu não lhe falares, advertindo-o a respeito de sua conduta, o ímpio vai morrer por própria culpa, mas eu te pedirei contas da sua morte. Mas, se advertires o ímpio a respeito de sua conduta, para que se arrependa, e ele não se arrepender, o ímpio morrerá por própria culpa. Porém, tu salvarás tua vida. Palavra do Senhor.

0: Leitura da Carta de São Paulo aos Romanos. Irmãos, não fiqueis devendo nada a ninguém, a não ser o amor mútuo, pois quem ama o próximo está cumprindo a lei, de fato, os mandamentos. Não cometerás adultério, não matarás, não roubarás, não cobiçarás, e qualquer outro mandamento se resume neste: amarás ao teu próximo como a ti mesmo. O amor não faz nenhum mal contra o próximo. Portanto, o amor é o cumprimento perfeito da lei. Palavra do Senhor.
1: Graças a Deus.

Naquele tempo, Jesus disse a seus discípulos: se o teu irmão pecar contra ti, vai correr.

sigilo, mas em particular a sós contigo. Se ele te ouvir, tu ganhaste o teu irmão. Se ele não te ouvir, toma contigo mais uma ou duas pessoas, para que toda a questão seja decidida sob a palavra de duas ou três testemunhas. Se ele não vos der ouvido, dizei-o à igreja. Se nem mesmo a igreja ele ouvir, seja tratado como se fosse um pagão ou um pecador público. Em verdade vos digo, tudo o que ligardes na terra será ligado no céu, e tudo o que desligardes na terra será desligado no céu. De novo eu vos digo, se dois de vós estiverem de acordo na terra sobre qualquer coisa que quiserem pedir, isso lhe será concedido por meu Pai que está nos céus. Pois onde dois ou três estiverem reunidos em meu nome,

0: Que as palavras do Santo Evangelho perdoem os nossos pecados.
1: Amém.
0: Queridos e amados irmãos e irmãs, iniciando esta reflexão de hoje, nós somos convidados a trazer à nossa memória, nossa lembrança, um pouco da nossa vida e as marcas que esta vida foi deixando em nós. Marcas boas que nos ajudam a continuar a jornada, mas também marcas às vezes doloridas, que quando nós lembramos, ainda parece que são feridas abertas. E estas feridas às vezes nos impedem de dar passos na vida. Essas marcas às vezes nos impedem de continuar a nossa jornada. E vez ou outra nós encontramos muitas pessoas, talvez a maioria de nós, estacionado no caminho da vida, esperando que certas feridas se curem. E essas feridas elas demoram a se curar, porque às vezes nós não estamos aplicando o remédio

correto? Ou então, às vezes, nós aplicamos alguma coisa, mas só fez uma casca e a ferida está por dentro. Queridos e amados filhos, dizem que uma vez havia um homem, na verdade muitas pessoas, que fazia uma peregrinação. E um homem, ele acabou parando no caminho porque o peso da sua mala estava demasiado exagerado. E ali então ele ficou no aceiro da estrada, esperando descansar um pouco para continuar. E passaram-se vários anos e ele ali envelhecendo e não seguia a viagem. Uma vez passou alguém que havia conhecido ele há muito tempo, e quando passou reconheceu e foi conversar com ele. E perguntou por que é que ele estava ali, naquele aceiro, e por quanto tempo. E ele falou que estava por muitos anos e que ele estava ali porque o peso da mala dele era muito pesado, e não tinha ninguém que ajudasse. Mas ninguém podia ajudá-lo porque todo mundo levava a sua mala. Não tinha como ajudar. E aí então um amigo disse: que tal se a gente tirar as coisas desta mala? Vamos tirar as coisas desta mala? Vamos ver o que é que tem aí dentro desta mala que você está levando, que pesa tanto. E aí começaram a tirar. Logo em cima tinha muita raiva, lembranças negativas, rancor, ódio, tristeza, muita coisa ruim que tinha acontecido na vida dele, alguns traumas. E isso pesava demais. Eles dois ajudavam, tiravam da mala, colocavam fora, lá embaixo, no fundo da mala. Eles acharam imprensado a misericórdia, o perdão, o amor, a bondade. E essas não pesavam nada. E aí ele perguntou: o que é que você quer levar para a sua vida? E aí ele disse: vamos colocar só o que é bom, porque essa mala está muito pesada, vê se diminui o peso. E aí eles colocaram só as coisas boas que estavam lá no fundo, na mala de novo, e deixaram lá no canto aquilo que não prestava. Quando ele pegou a mala, estava bem leve. Ele colocou nas costas e seguiu viagem com seu amigo. Esta estrada é a nossa vida. Esta mala é o nosso coração. Este amigo é Jesus. E estas coisas pesadas, eu já disse, são as coisas ruins. E as coisas boas são as coisas que nós devemos de verdade levar em nossa vida. Queridos e amados filhos, é bem verdade que nós nunca vamos poder resolver o problema do mundo todo. Mas se nós pudéssemos resolver somente os nossos, já estava de bom tamanho. Só os nossos. E que problemas seriam esses? Curar essas feridas doloridas que durante a vida nós fomos experimentando. Essas feridas, elas não podem ser esquecidas. Elas são marcas da nossa existência neste mundo. Assim como um soldado, quando vai para uma guerra, volta cheio de cicatriz. Mas quando ele chega na sua casa de novo, cheio de cicatrizes, aquelas cicatrizes são prova da sua luta, da sua batalha, mas ao mesmo tempo também ele pode mostrar cicatriz como uma honra, porque ele venceu a batalha. Assim também são as marcas da vida em nós. Quem chegou até aqui hoje é porque já venceu muitas batalhas. Os fracos já morreram no caminho. Os fracos já ficaram. Mas quem chegou aqui até hoje, com todas essas marcas, com todas essas cicatrizes, com todas essas lutas que você teve, este é o forte. E essas cicatrizes, antes de serem uma vergonha, devem ser sinal de vitória, porque você conseguiu vencer, ou está vencendo, ainda que às vezes algumas feridas ainda não cicatrizaram, algumas delas inclusive ainda sangram. Mas esse sangue não é um sangue que todos podem ver. Este é um sangue que só você, Jesus, podem ver. E é aí que nós nos encontramos com este grande amigo. É aí onde nós nos somos chamados por Jesus a começar a nossa nova vida. E o que é que Jesus nos dá como remédio para poder curar essas feridas? Essas feridas que, quando não são tratadas, adoecem a nossa alma, adoecem o nosso corpo, daí surgem os problemas depressivos, né, que nós hoje estamos vivenciando tanto no mundo. E às vezes a gente pode até perder a vida por causa de uma dessas feridas, ou algumas delas. E Jesus nos ensina na primeira leitura um remédio muito bom para que nós possamos curar essas feridas. Ele diz assim: olha, se eu disser ao ímpio que ele vai morrer, e tu não lhes falares, advertindo a respeito de sua conduta, o ímpio vai morrer por própria culpa. Mas se eu te pedir contas da tua... Mas eu te pedirei contas da tua morte, da sua morte. Mas se advertires os ímpios a respeito da sua conduta, para que se arrependa, e ele não se arrepender, o ímpio morrerá por própria culpa, por
própria culpa, porém tu salvarás a tua alma. Primeira coisa que nós devemos levar para a nossa vida: nós não podemos nos cansar nunca de ajudar o próximo, de dar um bom conselho. Ah, padre, mas eu dou um conselho todos os dias e todos os dias a pessoa se esquece. Tem um filme muito bonito, não sei, é filme de sessão da tarde, coisa de criança, eu lembro que eu assistia, que tinha um homem que se apaixonou por uma mulher. E ele casou, e ele todos os dias, só que ela tinha um problema na cabeça, e todo dia ela esquecia que ela que ele era apaixonado por ela e ela era apaixonada por ele. Então todos os dias ele tinha que conquistar essa mulher de novo. Ele chegava todos os dias no mesmo lugar que ele encontrou ela pela primeira vez. E aí ele fazia tudo o que ele fez na primeira vez para que todos os dias eles pudessem se apaixonar de manhã, pudessem viver o dia todo apaixonados. Quando ela dormia, ela esquecia. Aí ele ia de novo lá para o lugar onde tinha encontrado com ela. E todos os dias ele fazia o processo de fazer por onde para poder ela se apaixonar por ele e ele manter o amor por ela. Eu não lembro bem o final do filme, mas parece que no final ela consegue. Não lembro bem, mas eu lembro dessa parte que é muito forte. E aí eu lembro disso daqui para poder lembrar a vocês que todo dia a gente tem que lembrar as pessoas que nós amamos, que elas são amadas, são queridas, né? E Jesus faz isso por nós todos os dias. E nós devemos lembrar disso também em relação a nós, que somos amados, somos queridos por Deus, porque se não fôssemos, nós não estaríamos aqui. Se nós estamos aqui, é prova do amor de Deus. Quando você abre o olho pela manhã e sente que está respirando, né? Meu Deus, eu estou vivo, mais um dia, graças a Deus. Então, é prova do amor de Deus em nossa vida. Padre Léo dizia que o nosso coração bate muitas vezes durante um dia. E toda vez que o coração bate, ele está dizendo assim as palavras de Deus: eu te amo, eu te amo, eu te amo. É Deus dizendo para nós isso, né? Tundu, tundu, tundu, tundu. Até cessar aqui e chamar se encontrar no céu. Então nós não podemos esquecer disso. Ajudar o outro, como? Advertindo, dando bom conselho, tendo paciência. De vez em quando vai faltar, mas tenha paciência com você e com o próximo, porque quando acontecer alguma coisa, você nunca vai se sentir culpado. Segundo conselho que nós devemos ter, e Jesus nos dá, está aqui hoje no Salmo: não fecheis o coração, ouvi hoje a voz de Deus. Aqui essa estrofe, ela é tirada de um outro salmo que foi composto em Meriba, mas ele serve para o de hoje, né? Não fecheis os corações como fizeram vossos pais em Meriba, no deserto, naquele dia em que outrora me provocaram, apesar de terem visto as minhas obras, né? Esse salmo é o que dá origem a esse refrão. Não fecheis os corações, mas ouvi hoje a voz de Deus. E a voz de Deus é que nós tenhamos uma conduta que seja mais leve para nós e para o próximo. Amar. E não ficar, às vezes, se acabando, se judiando, porque o outro não escutou o que você disse. Antes, se judeie se você não disser o que tiver que dizer, sobretudo para ajudar o outro. Não feche o seu coração também. Ah, eu não vou mais ouvir a voz de Deus, porque eu não quero perdoar fulano. O perdão não é uma coisa que faz bem a fulano, entenda isso. O perdão é uma coisa que faz bem a você. Você não perdoa por causa de fulano, você perdoa por causa de você. Porque se você não perdoar, quem vai levar a dor é você. Quem vai sofrer é você. Quem vai ficar lembrando toda hora com mágoa é você. Então, por que que você não quer perdoar? Você quer ainda mais se judiar. Já não basta às vezes a situação que você passou, que lhe fez sofrer, e ainda você não quer perdoar para continuar sofrendo. Perdão é uma coisa que você dá ao outro, mas o benefício é seu. O retorno é todo seu, 100%. Então é importante nós entendermos que o perdão é importante. Mas lembrem, perdoar não é esquecer. Perdoar é você tomar consciência da limitação que o outro teve em relação a você. E você usar de misericórdia, porque se ele tivesse uma mente mais um pouquinho evoluída, não faria aquilo. E o sofrimento de quem às vezes está fazendo os outros sofrer é pior. Sabe por quê? Porque ele machuca você, ele não tomou consciência, ele passa, machuca o outro. Se ele não tomar consciência, ele machuca o outro. E no final, todo mundo se afasta, ele experimenta a solidão como consequência de sua inconsciência na vida. Porque quando você vê uma coisa que lhe machuca, você se afasta, todo mundo vai começar a se afastar. Às vezes, a pessoa que machuca não toma ainda consciência do que está fazendo.
E às vezes quem se machuca ou quem é machucado, às vezes também não chega para conversar com a pessoa, a gente se afasta. A gente não chega perto, a gente não coloca as coisas no lugar, porque a gente costuma sempre explodir. E explodir não é a solução. Porque se você explode, você vai resolver o quê? É pedaço de gente para todo lado, né? Pedaço de coração para todo lado, pedaço da nossa alma para todo lado. Mas quando você senta com calma e diz: fulano, vem cá, eu não sei se você tem consciência, e é importante aqui vocês terem uma atitude muito, muito sábia, que é você separar o ser humano da sua atitude. O ser humano é um ser amado por Deus, e nós devemos amar. E amar não é ser amigo, amar é querer o bem. O amor cristão é querer o bem, é não fazer o mal. Ser amigo já é uma outra instância. Mas aí você chama a pessoa, separa a atitude da pessoa. Fulano é um ser humano, amado por Deus, eu também amo. Agora vamos para a atitude. Fulano, você é uma pessoa maravilhosa, querida, gosto demais de você. Agora, esta atitude que você teve me fez sofrer. Veja, eu não estou falando da pessoa, estou falando da atitude. A atitude que você teve comigo foi uma atitude que me fez sofrer muito. E eu vou conversar com você agora sobre isso, para que você se lembre quando você tiver vontade de tomar de novo essa mesma atitude. Quando eu era criança, eu lembro que quando minha mãe ia me castigar ou me dar algumas chineladas, ela dizia: você sabe o que é que você está apanhando? Você está apanhando por isso, por isso, por isso, por isso. Era bem assim. Está vendo como ela era pedagógica? Ela dizia bem assim. Então, às vezes, hoje ninguém vai dar, claro que não, mas assim, você dizia: fulano, nós vamos conversar. Por isso, por isso, por isso, por isso. Para que a pessoa ela vá entendendo que aquela atitude é uma atitude ruim, é uma atitude patológica, é uma atitude que fere o outro, é uma atitude que vai ter como consequência para a vida dela o mal. Aí, o final da conversa é que é mais importante. Você vai dizer para a pessoa o quê? Fulano, ou fulano, eu estou falando isso para você, não é porque eu estou querendo me vingar de você, querendo jogar na sua cara o que você fez, não. Não. E nem quero que você fique com raiva de mim. Eu estou falando isso porque eu me importo com você. Porque se eu não me importasse, eu simplesmente saía e lhe ignorava. Mas se eu voltei, mesmo ferido, é para dizer a você que isso, isso, isso, isso que você fez me fez sofrer. E eu tenho certeza que isso, isso, isso que você fez comigo, que me fez sofrer também, com certeza, você deve já ter feito com outras pessoas e faz outras pessoas sofrerem também. Mas eu estou lhe dizendo para você na frente não fazer de novo. E se você fizer, você sabe o que você está fazendo a pessoa sofrer. Então veja como você pode ajudar a pessoa na atitude a resolver a situação da vida dela. Agora, separe a ação do ser humano. No final você volta a essa conversa: eu gosto de você, senão eu não diria isso. Não quero que você fique com raiva de mim, mas se você puder, junto comigo, nós reunirmos nossas forças para resolver este comportamento seu, eu penso que seria bom para todo mundo. Veja, você muda na via do comportamento. E aí depois a pessoa vai mudando no modo de ser. É o que Jesus nos pede hoje na primeira leitura, de advertir o próximo. É o que ele nos diz hoje: não fecheis o coração. Feri, fechei o coração, vou-me embora. Não faça isso. Volte. Se você estiver com muita raiva, reze uma semana inteira, depois você volte. Mas é importante a gente voltar no lugar onde houve aquele ferimento, para que possa ajeitar aquela ferida. Eu tenho certeza absoluta que quem tiver a condição de fazer isso do jeito que hoje a palavra de Deus nos orienta, vai sair com essa ferida curada. E quem ficar vai refletir sobre, né, o seu modo de viver e agir, que às vezes fere muitas pessoas sem consciência. Aí segue a palavra de Deus que nos orienta hoje na segunda leitura: o amor é o cumprimento perfeito da lei. Aí nós acabamos de agir com amor. Não adianta a pessoa viver na regra se ela não ama. Uma regra sem amor é uma ditadura. É preciso ter o amor como base. Todas as palavras que eu acabei de proferir, todas elas têm como base o amor. E o que é o amor? Querer o bem do próximo. Mas não é somente o próximo que está lá diante de mim. Santa Madre Teresa de Calcutá diz que o primeiro próximo que nós encontramos somos nós. Se nós não tivermos a capacidade de nos amar, nós não teremos nunca condições de amar o outro, porque nós não vamos ter condições de fazer isso. Eu encontro muitas pessoas que vivem fazendo tanta coisa, tanta coisa, tanta coisa, e sempre, às vezes, lá no final de tudo, debaixo dessa agonia, tem uma pessoa fragilizada que precisa de atenção,
E ela vive fazendo tudo para todos, para que todos possam ver que ela existe.

Perceba se às vezes isso não acontece com você. Porque na vida aconteceram coisas que ela via que, não é que ela fosse, mas ela sentia que era colocada de lado. Inconscientemente ela começou a fazer um monte de coisa para que todo mundo pudesse perceber ela e pudesse valorizar o que ela é. Mentira. Para poder valorizar o que ela faz, ela continuou lá no canto. Mas na cabeça dela, ela começou a ser importante. Talvez ela fosse mais importante quando ela achava que não era, porque não precisava estar se acabando tanto por tanta gente, e mesmo assim vivia. Mas queria ter esse amor de todos, queria ter essa atenção de todos. E aí então começou a achar que quando faz tudo por todo mundo, então ela tem essa atenção. E isso acontece na ordinariedade do dia. As mães, os pais, os amigos. Não é que a gente tem que ser fechado, não. Mas a gente precisa ter um equilíbrio para que possamos experimentar a felicidade. Aí eu faço uma pergunta pontual para cada um de vocês. Se você tivesse de se apaixonar por você, você se apaixonaria? É? Porque às vezes a gente vive fazendo por tanta gente, mas a última pessoa que você faz, e muitas vezes não faz, é por você. Aí eu pergunto, como é que um ser humano desse vai ter saúde psicológica? Como é que um ser humano desse vai ter saúde espiritual? Como é que um ser humano desse vai ter alegria na vida? Não vai. Porque ela faz por todos. Quem é o alegre? Quem é o feliz? O outro. E quem é que às vezes, aí eu escuto muito, padre, faço por todo mundo, mas ninguém faz por mim. É verdade, nem você faz por você, quem é que vai fazer? Aí eu sempre pergunto, né? Você tem feito por você? Aí a pessoa para, eita padre, pois é, ninguém, nem você. Ninguém, nem você. Porque no dia que você começar a fazer por você, todo mundo começa a fazer também. E não é sobre abandonar os outros, é sobre você lembrar dos outros sem se esquecer de você. Está vendo qual é a lógica que Jesus quer que nós aprendamos? Como é que Jesus quer que nós façamos? O amor. Não matarás, não roubarás, não cobiçarás. Ou seja, às vezes a gente está matando, às vezes até nós. Às vezes nós estamos roubando de nós. Estamos às vezes cobiçando coisas nos outros que às vezes nós temos e nem lembramos mais. Queridos e amados filhos, peçamos a Deus a graça da sabedoria de ir cada vez mais a este encontro com Jesus. Se você vai ao teu irmão, como nos diz o Evangelho, e dá um conselho, olha que coisa bonita, olha, Jesus é incrível. Ele diz, se o teu irmão pecar contra ti, eu acho bonita essas palavras da Bíblia que foram traduzidas, porque elas são umas palavras antigas, mas elas têm mais sentido lá atrás, mas aí ainda alguns que são mais novos como eu, a gente lembra do tempo do passado que a gente vivia lá, e essas palavras tinham sentido. Quando eu era pequeno, morava no sertão. E lá, na época da safra do caju, quando dava um relâmpago, queimava os maturi. E aí o povo, olha, pecou, caiu. O maturi pecou. O que é que significa? Significa o cajuzinho que estava nascendo, porque deu um relâmpago, aí como se quebrasse, desse um, dá um choque, né? Então quebra o ciclo do caju, ele murcha e cai ainda antes de desenvolver. Não vira caju, morre. Aí fala, por que não deu certo? Porque pecou. Pecou, pecou significa que murchou e caiu. A manga, né? Muitas mangas pecam no pé. Quando ela, o que é pecar, né? No pé, a manga. Ela fica uma manguinha bem miudinha, seca e cai. Não desenvolve. E o pecado é isso que faz com a gente. Seca a gente e derruba, né? Então se o seu irmão secou e caiu contra você, né? Usar o termo mais adequado. Chame ele sozinho. Não vá na praça não fazer vergonha a todo mundo e passar vergonha também, né? Não precisa brigar na casa para todo mundo escutar não, com a mulher ou com o marido. Na hora de dormir, no pé do vidro, vem aqui que eu quero dar um cheiro nas orelhas. Com calma, sem briga. A pessoa começa a dizer, calma, para que essa agonia? Não precisa disso. Calma. Aí é onde você mata o negro ou nega, né? Você devagarinho e tum, a pichaninho. Se você chorar aqui em casa, você vai ver o bom patoço. Quem é que lembra do pichano, hein? Lembra do pichano? Pichaninho.

0: Não era assim? E aí você conversa e coloca a coisa no lugar. Se não deu certo, chame mais outras pessoas. Se não deu certo, chame a igreja. Se não deu certo, seja tratado como um pecador público. Agora é interessante essa situação do pecador público, que não é uma situação de você abandonar o outro, não. Eu lembro que Jesus tratava os pecadores públicos de uma forma muito interessante. Mateus virou discípulo. Zaqueu, ele foi comer na casa dele. Maria Madalena, ele perdoou e virou seguidora dele. Seja tratado como um pecador público, mas não seja abandonado. Interessante como Jesus tratou. Ele fala, mas ele mesmo trata essas pessoas pecadoras com muita misericórdia. Então, tratar com misericórdia, com paciência, pedir a Deus que dê sabedoria, chamar para conversar uma, duas, vinte, cem, 70 vezes 7, se for preciso, perdão. E assim acontece em nossa vida. Neste mês da Bíblia, peçamos a Deus que a Sagrada Escritura, ela nos ensine como hoje nós podemos aprender a viver de modo que sejamos felizes. Na ordinariedade do dia a dia, na tranquilidade da nossa vida, mas curados pelo sangue de Jesus, curados pelas instruções da Sagrada Escritura, curados pelos ensinamentos e pelo testemunho de nosso Senhor, curados pelo modo como o Senhor quer que nós vivamos. Que nosso Senhor Jesus Cristo nos ajude para que nós vivamos este mês de setembro cuidando da nossa saúde mental, física e espiritual. Que nós possamos viver este mês de setembro, que é o mês da Bíblia, buscando na Sagrada Escritura os caminhos para ter uma alma feliz, um corpo saudável, porque se a alma está sã, o corpo está sã. Acho interessante esse termo, fulano está desanimado, né? E a palavra ânimo vem de alma. Desanimado significa desalmado. Quem é que dá alma para o nosso corpo? Deus. Então significa que aquela pessoa está como se fosse sem aquela alegria divina no seu coração. A pessoa animada, ela está animada de alma, anima, né? E esta alma, quem dá é Deus. Então alguém que está realmente experimentando esta alegria divina na sua vida. Todos nós temos esta graça divina, mas às vezes nós não podemos, por causa das lutas da vida, das feridas da nossa existência, perceber, sentir e aproveitar esta alegria. Queridos e amados filhos, que nosso Senhor nos ajude pela intercessão de Santa Teresinha a viver cada dia da nossa vida na alegria daqueles animados, fazer o sacrifício da alegria dos animados, reconhecendo esse sopro de Deus em nós. E tudo aquilo que venha nos judiar, a gente possa devagarinho pedir a Deus sabedoria para resolver. Não precisa gritar, precisa parar e tomar a decisão. Ai, vai ser difícil? Vai. E como é que eu vou encarar fulano? Encarando. E se ele brigar? Você é filho de quem? Para ter medo de quem grita? Você não é gado para ter medo de grito? Né? Diga, calma, eu não estou brigando. Se você se exaltar, depois eu volto para conversar. Porque tem muita gente que gosta de fugir no grito. Entendeu? Tem muita gente que está aqui que foge no grito. Na hora que você diz, vem aqui, vamos conversar. Não, não quero. E bababá, e começa a gritar. Sabe o que é isso? Covardia. O covarde, ele grita para poder assustar e cai fora. O cabo que é corajoso, ele não grita. Ele chega assim, olha, como é, rapaz? Repita de novo para o seu pai, para você ver como é que faz uma cangaia. Aí o cabo murcha na hora, engole seco. Não é nada não, senhor. Eu só estava meio distraído, mas agora já voltou a consciência. E assim acontece a nossa vida. Que Nossa Senhora nos ajude. Peço perdão pelo esticar um pouquinho hoje da pregação, mas de vez em quando a gente precisa dar uma dose maior de remédio. Louvado seja nosso Senhor Jesus Cristo, para sempre seja Deus louvado, e a nossa mãe Maria Santíssima. Fiquemos de pé. Creio em Deus Pai Todo-Poderoso, Criador do céu e da terra. Creio em Jesus Cristo, seu único Filho, nosso Senhor, que foi concebido pelo poder do Espírito Santo, nasceu da Virgem Maria,
1: padeceu sobre Pôncio Pilatos, foi crucificado, morto e sepultado,
0: desceu à mansão dos mortos, ressuscitou ao terceiro dia, subiu aos céus, está assentado à direita de Deus Pai Todo-Poderoso, onde há de vir a julgar os vivos e os mortos. Creio no Espírito Santo, na Santa Igreja Católica,
1: na comunhão dos santos,
0: na remissão dos pecados, na ressurreição da carne e na vida eterna. Queridos

0: que provocada tantas vítimas inocentes. Rezemos ao Senhor.
1: Senhor, atendei-nos.
0: Pelas famílias e comunidades cristãs, para que tenham discernimento para superar as discórdias, que pelo diálogo e pela correção fraterna, rezemos ao Senhor.
1: Senhor, atendei-nos.
0: Por nós, que estamos aqui reunidos, para que por meio da capacidade de perdoar e receber o perdão, reconhecendo nossas fraquezas, nos tornemos mais compassivos e misericordiosos, rezemos ao Senhor.
1: Senhor, atendei-nos.
2: Tudo isso nós vos pedimos, ó Pai, por Cristo nosso Senhor. Amém. Ofertemos a Deus a nossa vida, o nosso coração, cantando juntos o cântico das oferendas.

0: sacrifício para a glória do seu nome, para o nosso bem e de toda a sua santa igreja.
1: Ó Deus, fonte da verdadeira piedade e da paz, concedei que vos honremos dignamente nesta celebração e pela fiel participação nos sagrados mistérios, sejam reforçados os laços que nos unem por Cristo nosso Senhor.
0: Amém.

Na verdade é digno e justo dar-vos graças e cantar vossos louvores, Deus Pai Todo-Poderoso, por tudo o que operais neste mundo por Cristo nosso Senhor. No meio da humanidade dividida por inimizades e discórdias, sabemos por experiência que vós levais as pessoas a se converter e buscar a reconciliação. Pelo vosso Espírito Santo moveis os corações, de modo que os inimigos voltem à amizade, os adversários se deem as mãos, os povos procurem reencontrar a paz. É também obra do vosso poder, ó Pai, quando o ódio é vencido pelo amor, a vingança dá lugar ao perdão e a discórdia se converte em mútua afeição. Por isso, com os coros celestes, nós vos damos graças sem cessar e proclamamos aqui na terra a vossa glória, cantando a uma

0: Pai onipotente, louvado sois por vosso Filho Jesus Cristo, que veio em vosso nome. Ele é a palavra de salvação para a humanidade, a mão que estendeis aos pecadores e o caminho pelo qual nos é concedida a vossa paz. Quando vos abandonamos por nossos pecados, vós nos reconduzistes à reconciliação por vosso Filho, que por nós entregastes à morte, para que voltássemos a vós e nos amássemos uns aos outros. E agora, celebrando a reconciliação que Cristo nos trouxe, vos pedimos, santificai estas oferendas pela efusão do Espírito Santo, a fim de que se tornem o corpo e o sangue do vosso Filho que nos mandou celebrar estes mistérios.
1: Enviai o vosso Espírito Santo.
0: Antes de dar a vida para nos libertar, estando à mesa, Jesus tomou o pão em suas mãos, pronunciou a bênção de ação de graças, partiu e o deu a seus discípulos, dizendo: tomai todos e comei. Isto é o meu corpo, que será entregue por vós.

Do mesmo modo, naquela noite, ele tomou o cálice da bênção em suas mãos e, proclamando a vossa misericórdia, o deu a seus discípulos, dizendo: tomai todos e bebei. Este é o cálice do meu sangue, o sangue da nova e eterna aliança, que será derramado por vós e por todos para a remissão dos pecados. Fazei isto em memória de mim.

0: Mistério da fé. Anunciamos, Senhor, a vossa morte e proclamamos a vossa ressurreição. Vinde, Senhor Jesus. Fazendo, pois, memória da morte e ressurreição do vosso Filho, que nos deixou esta prova de amor, nós vos oferecemos aquilo que nos destes, o sacrifício da perfeita reconciliação.
1: Aceitai, ó Senhor, a nossa oferta.
0: Pai Santo, neste banquete salvífico, suplicantes vos pedimos, aceitai-nos também com vosso Filho e dai-nos o seu Espírito para que nos liberte de tudo o que nos separa uns dos outros.
1: O Espírito nos una num só corpo.
0: Ele faça da vossa Igreja sinal de unidade do gênero humano e instrumento da vossa paz. E nos conserve em comunhão com o Papa Leão, o nosso Bispo Genivaldo, os bispos do mundo inteiro e todos os e todo o vosso povo.
1: Lembrai-vos, ó Pai, da vossa Igreja.
0: Ó Pai, que agora nos reunistes à mesa do vosso Filho, congregai-nos também na ceia da comunhão eterna, nos novos céus e nova terra, onde brilha a plenitude da vossa paz, junto com a gloriosa Virgem Maria, Mãe de Deus, os apóstolos e todos os santos, os nossos irmãos e as pessoas de todos os povos e línguas que morreram na vossa amizade, em Cristo Jesus, Senhor nosso.

0: rezemos juntos, reconciliados, com amor e confiança, a oração que o Senhor nos ensinou. Pai nosso, que estais nos céus, santificado seja o vosso nome. Venha a nós o vosso reino, seja feita a vossa vontade, assim na terra como no céu. O pão nosso de cada dia nos dai hoje. Perdoai-nos as nossas ofensas, assim como nós perdoamos a quem nos tem ofendido. E não nos deixeis cair em tentação, mas livrai-nos do mal. Livrai-nos de todos os males, ó Pai, e dai-nos hoje a vossa paz. Ajudados pela vossa misericórdia, sejamos sempre livres do pecado e protegidos de todos os perigos, enquanto aguardamos a feliz esperança e a vinda do nosso Salvador Jesus Cristo.
1: Vosso é o reino, o poder e a glória para sempre.
0: Senhor Jesus Cristo, dissestes aos vossos apóstolos: eu vos deixo a paz e vos dou a minha paz. Não olheis os nossos pecados, mas a fé que anima a vossa igreja. Dá-lhe segundo o vosso desejo a paz e a unidade. Vós que sois Deus com o Pai e o Espírito Santo.
1: Amém.
0: A paz do Senhor esteja sempre convosco.
1: O amor de Cristo nos uniu.
0: Como filhos e filhas do Deus da paz e da reconciliação, saudai-vos com um gesto de comunhão fraterna.

0: Provai e vede como o Senhor é bom. Feliz de quem nele encontra o seu refúgio. Eis entre nós Jesus Cristo, o Cordeiro de Deus, aquele que tira o pecado do mundo.
1: Senhor, eu não sou digno que entreis em minha morada, mas dizei uma palavra e eu serei salvo.

0: graças e louvores se deem a todo momento. Graças e louvores se deem a todo momento
1: ao Santíssimo e Diviníssimo Sacramento.
0: Graças e louvores se deem a todo momento
1: ao Santíssimo e Diviníssimo Sacramento.
0: Oremos. Senhor, que alimentais e fortaleceis vossos fiéis com o pão da palavra e da Eucaristia, concedei-nos desfrutar de tal modo destes dons

0: Assentai-vos um momento, por favor. Então nós queremos agradecer a Deus pelo dom da vida dos nossos dizimistas aniversariantes. Tem alguém que faz aniversário hoje, está aqui na igreja, veio à missa, agradecer ao Senhor. Tem alguém? Se tiver, levante a mão para a gente rezar uma Ave Maria por você. Isso que não, não, não. Hoje não. Foi fazer, comemorar o aniversário viajando, né? Final de semana prolongado, assim. Também rezamos pelas famílias enlutadas, pelos nossos irmãos que já partiram para a casa do Pai, Maria do Carmo, Antônio, Hélio, Verônica Aparecida de Lima, Nivanete da Silva Silveira, José da Silva Silveira, José Alves da Silveira, José Adilson da Silveira, Josinaldo da Cruz Santos, Maria Dantas, Donata de Jesus, Ernesto Cruz, Ginaldo da Cruz Santos, Hilda da Cruz, Edivaldo Alves Pereira, Edgar Alves Pereira, José Pereira, Ezequinha do DR, também Lúcia Silveira Freire, José Luiz Freire Melo, Deda Machante, 6 meses, Mirela Miralda de Fraga Almeida, 10 anos. Também lembro daquele senhor borrachinho aqui da nossa cidade, né? Agora não lembro o nome dele, eu lembro que é, não sei o que, Macarrão, o nome dele, Lidbaldo. Macarrão, né? O nome, o apelido, né? Mas o nome eu não lembro. Arnaldo, Arnaldo. Obrigado. Rezamos também por ele, né? Aconteceu essa fatalidade, que Deus conceda fortaleza à família e vida eterna a todos eles. Descanso eterno dá-lhe, Senhor. Descanso eterno dá-lhe, Senhor. Descanso eterno dá-lhe, Senhor.
1: E a luz perpétua os ilumine.
0: Pela misericórdia divina, alma dos nossos irmãos fiéis defuntos, descansa em paz.
1: Amém.
0: Também agradecemos aos nossos benfeitores que nos ajudam na transmissão da missa, tanto pela rádio, né, como também nos ajudam na juventude, como também aqui pelo canal do YouTube. 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Também queremos agradecer Lagarto Variedades. Também agradecemos ao cearense ali, que está ali, né? Deus abençoe. Também agradecer a Deus por todos aqueles que nos ajudam de outra forma. Tem também a senhora que nos traz às vezes o vinho para a missa, outro que traz o álcool, que traz uma matéria de limpeza, alguns que trazem cesta básica. Então, que Deus abençoe a todos. A nossa gratidão, uma salva de palmas a todos eles. Queremos também pedir a atenção de todos para os seguintes proclamas, com o favor de Deus da Santa Madre Igreja. Querem casar, né? Olha aí, graças a Deus. Lucimarco Aquino Santos e Juliana Teixeira dos Santos. Ele, com 34 anos de idade, nascido em Lagarto, Sergipe, filho de Luciano Ribeiro dos Santos e de Josefa Gomes de Aquino. Batizado na paróquia de Nossa Senhora da Piedade, da Diocese de Estância, residente domiciliado em Lagarto, Sergipe. Ela, com 29 anos de idade, nascida em Lagarto, Sergipe, filha de Edson Ferreira dos Santos e Eliane Carmen Teixeira Santos, batizada na paróquia de Nossa Senhora da Piedade da Diocese de Estância, residente domiciliada em Lagarto, Sergipe. A cerimônia está prevista para dia 11 de setembro, prevista para as 9 horas aqui na matriz da paróquia de Santa Teresinha do Menino Jesus da Sagrada Face. E também quer casar Roberto Ora da Cruz e Valdeci Santos Cruz. Ele, nascido em Lagarto, Sergipe, filho de Agenor Pedro da Cruz e de Ruth Ora da Cruz, batizado na paróquia de Nossa Senhora da Piedade, da Diocese de Estância, residente domiciliado em Lagarto, Sergipe. Ela, nascida em Lagarto, filha de Deodato dos Santos e de Marinalva da Cruz Santos, batizada na paróquia de Nossa Senhora da Piedade, residente domiciliada em Lagarto, Sergipe. A cerimônia se dará aos 12 de setembro de 2026, prevista para as 16 horas, na Igreja Matriz de Santa Teresinha do Menino Jesus e da Sagrada Face. Quem souber de algo que possa impedir a realização desses casamentos, depois procure o pároco para a gente poder conversar um pouquinho. Também queremos convidar a todos, né, para a semana que vai acontecer. Olha, amanhã nós não vamos ter missa. Hoje à noite nós temos missa aqui na Matriz normal. À tarde temos missa na região aqui do Uberaba. Temos também missa aqui no Limoeiro, com a graça de Deus. Mas amanhã nós não teremos missa com os homens. Amanhã é feriadão prolongado e também as vésperas da festa da Piedade. Então amanhã nós não teremos a missa com os homens, iremos todos para a Matriz da Piedade com a graça de Deus. Na terça-feira, convido a todos, né, a estarem com fé em Deus na festa da Mãe da Piedade, né? Temos missa às 7 da manhã, 10 horas da manhã e às 16 horas com a graça de Deus. Também amanhã, na terça-feira, acontecerá a festa de Nossa Senhora do Socorro lá em Tomar do Jeru. Quem gosta de viajar é só pegar no extremo já do estado, né, pegando ali pertinho de Rio Real. Então, lá em Tomar do Jeru também a festa da Mãe do Socorro. Já tive a oportunidade de trabalhar lá também, graças a Deus. Inclusive a missa de 7 horas da manhã é minha, 12 anos de padre, 12 anos de missa, graças a Deus, né? Estarei lá com fé em Deus. Depois, na quarta-feira, deixa eu ver, também amanhã e terça-feira, a nossa secretaria não estará funcionando, porque na quarta-feira é feriado municipal, né? Então não, a secretaria não funciona. Na quinta-feira nós temos a adoração ao Santíssimo às 14, 5 horas tem a Santa Missa, teremos confissões, teremos a bênção com o Santíssimo, venha participar conosco. E na sexta-feira, às 6h30 da manhã, a Santa Missa com fé em Deus, aqui como de costume com o apostolado da oração. Essa é a nossa semana, e então, com a graça de Deus, vamos vivenciá-la com muita espiritualidade, e lembrando de sempre nos reconciliar com o próximo. A reconciliação é cura. Dias 22 de novembro, né, daqui a 2 meses, mais ou menos, nós teremos o evento em Buquim da Pastoral dos Jovens, né? Venha, ele ainda está ali. Posso falar? Pode, venha. E aí ele vai fazer o convite. Não estava ali no escrito, é verdade.
2: Bom dia. Eu vim fazer o convite para todos os jovens para participar do DDNJ, que será dia 22 de novembro, lá em Buquim. As vendas estão sendo acontecendo, já está aberta as vendas, assim como está sendo acontecendo comigo. O primeiro lote era de R$ 35,00, finalizou ontem, hoje já abre o segundo lote. O segundo lote será de R$ 38,00, só subiu R$ 3,00 só. Aí se inicia hoje e se encerra até dia 19 desse mês. Quem tiver interesse de adquirir a camisa, me procure ou peça a Raíssa meu contato aqui na secretaria, que eu estarei fazendo a encomenda. A lista da encomenda já está pronta, só pode só colocar o nome de vocês, certo? Jovem de todas as idades, certo? Já entrei em contato com a parte do ônibus, vou colocar o ônibus também. Aí estou terminando a camisa para fazer a lista já do pessoal que vai no ônibus. Qualquer dúvida, me procure.
0: Deus abençoe, obrigado, Elida. Falando em camisa, lembrei da camisa da festa da padroeira. Também está aí sendo já distribuída. Aqueles que quiserem passar na secretaria. Amém? E dia 21 começa o quê? Tem muita gente que está dormindo. Deu um beliscão aí, não deu não. É brincadeira, né? Dia 21 começa a festa da nossa querida padroeira, né, Santa Teresinha, na noite dos pedidos, e depois nós temos ali todo o novenário com a graça de Deus. Então vá preparando o coração, vá se organizando para não perder nenhum dia. Venha para a noite do pedido, depois vem a novena toda, para no final da festa, quem sabe com fé em Deus, nossa querida padroeira Santa Teresinha não lhe dar um presente, uma rosa, e a prova de que aquela graça vai acontecer. Amém? Vamos ficar de pé todo mundo? Quero agradecer nossa equipe litúrgica, coral, acolhimento, nossa PASCOM, que Deus abençoe nossas coroinhas, ministros, enfim, a todos. Uma salva de palmas a todos. O Senhor esteja convosco.
3: Ele está no meio de nós.
0: Pela poderosa intercessão da bem-aventurada Virgem Maria e de Santa Teresinha, a bênção do Deus Todo-Poderoso, Pai e Filho e Espírito Santo desça sobre vós, sobre a vossa família e permaneça para sempre.
3: Amém.
0: Que a alegria do Senhor seja sempre a vossa força. Ide em paz e que o Senhor sempre vos acompanhe.
3: Graças a Deus.
0: Viva Nossa Senhora e Santa Teresinha.
4: Viva!
0: Viva o povo de Deus.
4: Viva,
0: viva Jesus Cristo.
4: Viva!
0: Então, mais uma vez a todos, canto final.

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1: Juventude FM informa a hora certa.
2: 10 horas e 1 minuto.
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1: Juventude FM informa a hora certa.
2: 12:02.
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2: Juventude FM informa a hora certa.
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0: coisa linda. Quem tá apaixonado, levanta a mão. Eu estou.
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0: Eduzão. Que honra demais poder estar aqui, viu?
1: Você tá doido.
0: Obrigado, gente. Obrigado.

0: Dourado.
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2: Juventude FM informa a hora certa.
3: 17:01.
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A radioatividade leva até vocês mais um programa da série a série. Dedique uma canção a quem você ama. Eu tenho aqui em minhas mãos uma carta. Uma carta de um ouvinte que nos escreve e assina com um singelo pseudônimo de

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0: Juventude FM informa a hora certa.
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Acolhemos com muita alegria o apostolado da Mãe Rainha, o movimento dos focolares, o movimento de concílio de cristandade, a comunidade de Nossa Senhora Aparecida no bairro Cidade Nova, também todos os funcionários, todos os membros do Hospital de Amor.

Viva Nossa Senhora da Piedade! Viva Nossa Padroeira! Viva Rainha de Lagarto! Viva Mãe de Deus e Nossa Mãe!

Amados irmãos e irmãs, nos colocando em oração no início desta novena, já fazendo o silêncio necessário para bem celebrarmos esta noite de hoje, peçamos as luzes do Espírito Santo para que nos iluminem e possamos assim acolher aquilo que Deus tem para nós nesta oitava noite de novena. Cantemos.

na página 4 do nosso livrinho, neste oitavo dia de novena, saudemos todos juntos a Virgem da Piedade. Ó Maria, Rainha do Céu, nós vos saudamos, pois o Senhor que merecestes trazer em vosso ventre materno, morreu por causa de nossos pecados e ressuscitou glorioso para nossa justificação. Concedei-nos crescer na esperança, crer na vida presente e nela vislumbrar a beleza da vida eterna, a ressurreição futura. Primeira jaculatória. Senhora piedosa, de grande dor enlutada, de nobre pureza aveludada, volvei vosso olhar benigno para vossos filhos e sede na desventura do pecado nosso celestial auxílio, nosso seguro abrigo. Pai nosso que estais nos céus, santificado seja o vosso nome. Venha a nós o vosso reino. Seja feita a vossa vontade, assim na terra como no céu. O pão nosso de cada dia nos dai hoje. Perdoai-nos as nossas ofensas, assim como nós perdoamos a quem nos tem ofendido. E não nos deixeis cair em tentação, mas livrai-nos do mal. Amém. Ave Maria, cheia de graça, o Senhor é convosco. Bendita sois vós entre as mulheres, e bendito é o fruto do vosso ventre, Jesus. Santa Maria, Mãe de Deus, rogai por nós, pecadores. Glória ao Pai, e ao Filho, e ao Espírito Santo. Segunda jaculatória. Ó Maria, Virgem Puríssima, Senhora das terras lagartenses, outrora marcadas pela dor, validas com vosso favor, fazei que este nosso doce torrão, em filial afeição, seja fiel a Cristo Senhor. Pai nosso que estais nos céus, santificado seja o vosso nome. Venha a nós o vosso reino. Seja feita a vossa vontade, assim na terra como no céu. O pão nosso de cada dia nos dai hoje. Perdoai-nos as nossas ofensas, assim como nós perdoamos a quem nos tem ofendido. E não nos deixeis cair em tentação, mas livrai-nos do mal. Amém. Ave Maria, cheia de graça, o Senhor é convosco. Bendita sois vós entre as mulheres, e bendito é o fruto do vosso ventre, Jesus. Santa Maria, Mãe de Deus, rogai por nós, pecadores, agora e na hora de nossa morte. Amém. Glória ao Pai, e ao Filho, e ao Espírito Santo. Terceira jaculatória. Estrela de bondade, doce Mãe da piedade, da altura em que morais, intercedei por nós ao vosso Filho, que imagem morta em vossos braços, na realidade reina vivo, nos livrando dos perigos. Pai nosso que estais nos céus, santificado seja o vosso nome. Venha a nós o vosso reino. Seja feita a vossa vontade, assim na terra como no céu. O pão nosso de cada dia nos dai hoje. Perdoai-nos as nossas ofensas, assim como nós perdoamos a quem nos tem ofendido. E não nos deixeis cair em tentação, mas livrai-nos do mal. Amém. Ave Maria, cheia de graça, o Senhor é convosco. Bendita sois vós entre as mulheres, e bendito é o fruto do vosso ventre, Jesus. Santa Maria, Mãe de Deus, rogai por nós, pecadores,
agora e na hora de nossa morte. Amém. Glória ao Pai, e ao Filho, e ao Espírito Santo. Neste momento, queridos irmãos e irmãs, entreguemos os pedidos que trazemos em nosso coração, suplicando a intercessão poderosa da gloriosa sempre Virgem Maria. Nesta oitava noite de novena, peçamos pelo movimento do apostolado da Mãe Rainha, o movimento dos focolares, o movimento de concílio de cristandade, o hospital de amor, a comunidade de Nossa Senhora Aparecida no bairro Cidade Nova. E fazendo um breve instante de silêncio, eu convido a cada um, a cada uma, a depositar no colo da Mãe da Piedade a intenção que você traz em seu coração, o pedido que você, com confiança, gostaria de suplicar pela intercessão da Nossa Mãe de Bondade.

Infinitas graças vos damos, Senhora da Piedade, pelos benefícios que recebemos de vossas mãos generosas, e para mais vos engrandecer, vos saudamos, cantando com muita fé e devoção, o bendito da Virgem da Piedade.

E voltando o nosso olhar para a imagem da Virgem da Piedade, rezemos juntos a oração final da nossa novena. Ó Virgem Mãe de Deus, Senhora da Piedade, cuja alma sacratíssima foi transpassada por uma espada de dor, velai por todos nós que nos refugiamos sob o vosso olhar materno, para que um dia nos encontremos na glória da eternidade. Ó Mãe de Bondade, Senhora da Piedade, que o vosso olhar de ternura e castidade seja sinal da misericórdia e do perdão do vosso amado Filho, Jesus Cristo. Ó amantíssima Mãe Celestial, Senhora da Piedade, que a vossa mansidão seja sinal da misericórdia e do perdão do vosso amado Filho, Jesus Cristo. Ó Senhora da Piedade, padroeira desta terra tão querida, confortai-nos nos embates desta vida. Ajudai-nos a enfrentar com firmeza e serenidade as dificuldades de cada dia. Olhai com ternura e agrado por Lagarto, pelo estado de Sergipe e pela pátria brasileira. Suscitai em nossa paróquia novas vocações sacerdotais e religiosas. Dai perseverança aos nossos seminaristas para que sejam sacerdotes santos. Iluminai o Santo Padre, o nosso Bispo Diocesano, o nosso Pároco e nossos vigários paroquiais. Abençoai as nossas famílias, cuidai de nossas crianças e dos nossos jovens, protegei os nossos idosos, recuperai a saúde dos enfermos e amparai a todos nós com vossa bênção maternal. Amém. Glória ao Pai, ao Filho e ao Espírito Santo.

Viva Nossa Senhora da Piedade! Viva a Rainha e Padroeira de Lagarto! Mais forte! Viva a Mãe de Deus! Viva Nossa Senhora da Piedade!

Boa noite, amados irmãos e irmãs em Cristo. Sejam todos bem-vindos ao Santuário Mariano de Nossa Senhora da Piedade. Acolhemos também todos aqueles que estão nos acompanhando pela rádio e pelas redes sociais de nossa paróquia. Intenções da Santa Missa. Pelos dizimistas aniversariantes, Rubi Cláudia de Souza Matos, José Carlos de Jesus dos Santos, Ginaldo da Cruz Rodrigues, Fernanda Cristina da Cruz Souza, Fabiane Santana dos Santos Fernandes, Evanira Maria Cecília Esteves Fraga Nunes, Carmen Sandra Menezes Almeida, Maria de Jesus. Pelo sétimo dia de falecimento de Rosália Santos. Em ação de graças a Deus, pela intercessão de Nossa Senhora da Piedade. A Deus, pela intercessão a Santa Clara, por graças alcançadas, a Josineide Maria dos Santos. A Deus, por intercessão de Nossa Senhora da Piedade, pelos 15 anos de Evanira Maria Cecília Esteves, Fraga Nunes. A Deus, pelo aniversário de matrimônio de 18 anos de Marília e Alex. A Deus, pela saúde de Maria Dulcicléia dos Santos. A Deus, pela intercessão de Nossa Senhora da Piedade, por graças alcançada a Renivânia e família. A Deus, pelo aniversário de Josefa Coelho de Aragão. Pelos falecidos: Maria de Lourdes Souza, Henrique Souza, José Anselmo Andrade, José Roberto Viana. Pelas almas do purgatório de Maria da Conceição Amado, Jorge de Souza, Isaura Armado, Júlia Amado, Bernadette Amado, Maria de Lourdes, Daniel Lino Fontes, Maria São Pedro Santos, Eusice Santos, Maria Helena Santos, Maria Nilza Santos, Odete Santos, Isaura Maria de Jesus Amado, Jorge de Souza Amado, Joana Gasparone, Arlete Gasparone, Arlete Carregosa, Alda Maria Bonfim, Benedito Ferreira, Maria José dos Santos. Pelos falecidos, José Wesley dos Santos Cruz e Edileuza Rodrigues de Alcântara. Irmãos e irmãs, é com coração cheio de alegria que nos reunimos nesta noite de nosso novenário. A cada dia, a liturgia nos conduz por um caminho de fé e nos apresenta a palavra que ilumina a nossa vida. Hoje, reunidos aos pés de Maria, queremos também aprender com ela e acolher essa palavra, guardá-la em nosso coração e colocá-la em prática. Maria, a humilde serva do Senhor, esteve presente nos momentos mais importantes da história da salvação e permanece junto de seus filhos, conduzindo-nos sempre ao encontro de Jesus. Nesta celebração, deixemos que a palavra de Deus nos transforme e que o exemplo de Nossa Senhora nos ensine a dizer com confiança o nosso sim a Deus. Com Maria, abramos o coração para celebrar o mistério de Cristo e viver aquilo que o Senhor hoje nos anuncia. Temos como presidente da celebração de hoje o padre Anderson Prata, capelão do Hospital de Amor,
de lagarto e filho desta terra. Os convidados da noite são apostolado da mãe rainha, focolares, movimento de concílio de cristandade, cidade nova e hospital de amor. Roguemos, confiantes a Nossa Senhora, para que ela interceda junto a seu filho por nós e que sua presença maternal nos acompanhe e nos fortaleça na fé. Com muita alegria, vamos todos iniciar a Santa Missa.

0: Louvado seja nosso Senhor Jesus Cristo. Queremos acolher a toda a comunidade, a todo o povo de Deus reunido neste santuário e nesta praça que se converte em um grande santuário que acolhe a Igreja de Deus reunida nesta noite para celebrar a novena de Nossa Senhora da Piedade. Acolher a todos os movimentos convidados desta noite, o apostolado da Mãe Rainha, o movimento Focolares, o Concílio de Cristandade e a comunidade Nossa Senhora Aparecida da cidade do bairro Cidade Nova. Acolher também aos padres que aqui estão. Acolher ainda o Hospital do Amor também, que é a entidade convidada da noite de hoje para esta celebração. O Padre Emílio, que está confessando. Acolher o Padre Moésio, que também é filho desta paróquia e hoje concelebra esta Santa Eucaristia. E o Padre Anderson Prata, que é prata da casa, né, Padre Anderson? É filho da terra e hoje celebrará para nós esta Santa Eucaristia.
1: Em nome do Pai, do Filho e do Espírito Santo, amém. A graça de nosso Senhor Jesus Cristo, o amor do Pai e a comunhão do Espírito Santo esteja sempre convosco.
2: Bendito seja Deus que nos reuniu no amor de Cristo.
1: Boa noite a todos que se fazem presente aqui no Santuário Mariano Nossa Senhora da Piedade, a você que nos acompanha pelas mídias sociais da paróquia. Então sejam todos bem-vindos. Que bom chegar ao seu lar, ao seu coração, à sua casa. Vamos agora no início da nossa celebração eucarística nos colocar diante de Deus para que possamos celebrar dignamente os santos mistérios.

Oremos. Ó Deus, olhai com bondade os que redimistes e adotastes como filhos e filhas, e concedei aos que creem no Cristo a verdadeira liberdade e a herança eterna. Por nosso Senhor Jesus Cristo, vosso Filho, que é Deus, e convosco

para a casa de Israel. Logo que ouvires alguma palavra da minha boca, tu o deves advertir em meu nome. Se eu disser ao ímpio que ele vai morrer, e tu não lhe falares, advertindo a respeito de sua conduta, o ímpio vai morrer por própria culpa. Mas te pedires conta de tua morte, de sua morte. Mas se advertires o ímpio a respeito de sua conduta, para que se arrependa, e ele não se arrepender, o ímpio morrerá por própria culpa. Porém, tu salvarás tua vida. Palavra do Senhor.

outro mandamento se resume neste: amarás ao teu próximo como a ti mesmo. O amor não faz nenhum mal contra o próximo. Portanto, o amor é o cumprimento perfeito da lei. Palavra do Senhor.

Leitura da carta de São Paulo aos Romanos. Irmãos, não fiqueis devendo nada a ninguém, a não ser o amor mútuo. Pois quem ama o próximo está cumprindo a lei. De fato, os mandamentos: não cometerás o adultério, não matarás, não roubarás, não cobiçarás, e qualquer

Meus caros irmãos do sacerdócio, Padre Rodrigo, pároco desta paróquia, o Padre Paulo César, vigário paroquial, Padre Moésio, filho desta terra também, vigário, pároco em Umbaúba, ao prefeito aqui presente, Sérgio Reis, e uma saudação a vocês que nos acompanham pelas redes sociais da paróquia. Estamos chegando no seu lar, na sua casa, no seu coração. Se você estivesse aqui presente, você iria ver que coisa bonita, o santuário repleto e fora, mais ainda, Padre Rodrigo disse que tinha mais de 600 cadeiras, então imagine. Então a cada um de vocês, eu quero chegar no coração de cada um de vocês, e sintam-se acolhidos no colo materno da Mãe da Piedade. Jesus, no Evangelho de hoje, reúne os seus discípulos e lhes ensina como proceder quando o irmão peca. Não se trata de um pecado qualquer, mas de uma falta que fere a comunidade, que prejudica a vida comum. O Senhor não manda desprezar, não ordena condenar. Pelo contrário, manda ir ao encontro. Em particular, eis a metodologia, a pedagogia do Mestre. Em particular, sós. Imaginemos a cena. Tu vês alguém que amas cometer um erro grave. A primeira tentação nossa é comentar com os outros, talvez até justificar a nossa indignação. Cristo nos pede algo diferente no Evangelho que acabamos de ouvir. Vai diretamente a Ele, sem testemunhas, sem humilhação pública. O objetivo, meus irmãos, minhas irmãs, é sempre ganhar o irmão.

perdê-lo. Uma igreja sinodal vive exatamente assim, caminhando juntos, ouvindo-nos, discernindo a vontade de Deus, sem excluir ninguém. Jesus suplica que cuidemos um dos outros com paciência, verdade e amor. Isto é a sinodalidade vivida no nosso dia a dia, que é a proposta do nosso novenário. E somos também chamados a ser uma igreja sinodal. A palavra sinodal nos lembra que devemos caminhar juntos. A igreja não é feita de pessoas que caminham isoladamente. Somos uma comunidade paroquial, somos uma família espiritual, um povo de Deus. Olha aqui que bonito, cada um de vocês que segue a Jesus e venera a Virgem da Piedade. E quem melhor poderia nos ensinar a caminhar com Deus do que Maria? Maria foi a mulher que caminhou. Caminhou com José, caminhou para Belém, caminhou para o Egito na fuga, caminhou com Jesus durante sua vida até o Calvário. E é justamente aos pés da cruz que encontramos uma das maiores expressões da Virgem da Piedade. Maria permanece ali quando muitos vão embora. Ela não foge da dor, ela não abandona Jesus, ela permanece. Isso também é ser uma igreja sinodal, que esse novenário nos convida. Permanecer juntos como comunidade, entre os seus membros, principalmente nos momentos difíceis que a vida nos proporciona. Quantas vezes existem pessoas dentro da nossa comunidade que estão sofrendo os vários tipos de sofrimentos e precisam simplesmente de alguém que caminhe ao lado desse que sofre. Ser igreja sinodal é aprender a escutar, acolher e compreender que ninguém precisa caminhar sozinho. Nossa Senhora da Piedade nos ensina: permanece ao lado do seu irmão. E quando olhamos para a Virgem da Piedade, encontramos nela um verdadeiro modelo para viver essas três dimensões. Maria não é apenas aquela que contemplamos. Não. Maria é aquela que nos ensina a caminhar juntos com Jesus. E diz o Evangelho: se teu irmão te ouvir, tu ganhastes. Que palavra admirável. Ganhar um irmão não é triunfar sobre ele, mas conduzi-lo à vida, à graça, à comunhão. Se teu irmão, se não te ouvir, leva contigo mais ou uma ou duas pessoas, não para acusá-lo, mas para que a palavra da verdade seja confirmada, para que ele perceba a gravidade do seu caminho. Se ainda recusar, diz a igreja. E se nem mesmo a igreja der ouvido, seja tratado como um pagão ou um pecador, um publicano. Talvez essas palavras de Jesus sejam duras para nós, mas é de um amor que jamais nos abandona. Meus queridos irmãos e irmãs, ser uma igreja eucarística é colocar Jesus no centro. A Eucaristia é o coração da vida cristã, é o coração da igreja. Sem Eucaristia não existe igreja. E ali que encontramos Jesus, que se entrega por nós, que alimenta a nossa fé e transforma o nosso coração. E quando olhamos para essa imagem linda, tricentenária, de Nossa Senhora da Piedade, que faz parte da história do nosso povo, contemplamos

Jesus nos braços, somos convidados a perceber justamente isso. Jesus precisa estar no centro. Eu peço que a Pascom visualize essa imagem de Nossa Senhora da Piedade, o seu rosto. E nós aqui vamos olhar para o rosto de Maria, da Virgem da Piedade, o seu olhar materno, o meu olhar no olhar da Mãe da Piedade e ela no olhar do seu Filho Jesus. Contemplemos essa imagem que está no coração de cada povo, de cada cidadão lagartense, a Virgem da Piedade. Quantos sinais de sofrimentos existem na humanidade? Quantos sinais de dor existem? E como foi dito, eu trabalho no Hospital de Amor, aqui em Lagarto, como capelão. Esse hospital já nasceu no coração do Dr. Joaquim Prata, junto com Juquinha, que foi buscar a genealogia dessa família Prata. E depois, com apoio de um grande homem aqui em Lagarto, Dom Mário Rino Civieri, que junto com Juquinha, naquela época, Dr. Joaquim Prata, vivo, sonhou o sonho de Deus para Lagarto. Esse hospital, meus queridos irmãos e irmãs, é do povo de Deus, é nosso.

de lagarto. Esses dias, eu escutando aqui, eu quero fazer um grande parêntese, escutando um paciente que eu visitei no leito, que tinha feito uma cirurgia, ele não podia falar, estava todo cheio de abscessos. Ele disse, eu disse, então quando o senhor terminar, for ter alta, vá lá falar comigo. Ele não podia falar muito. E justamente, quando ele recebeu alta, ele foi lá ao meu encontro. Disse, padre, eu vim aqui contar para você o grande milagre de Deus. Ele estava com 3 tumores externos, aqui na garganta, do tamanho de uma laranja média. 3 tumores, que dificultava a ele até engolir a água. Você imagina, quando nós estamos com dor na garganta, como é? Dificultava. E ele diz, olha, Deus fez grandes coisas por mim. E contou todo o seu processo de conversão na vida dele. O que Nossa Senhora fez? Ele diz, olha, eu não fui esse final de semana na missa. Senti no meu coração não poder ter ido à missa. Era um homem do mundo, que gostava muito de cavalgada, de bebidas, de orgias. Mas teve esse encontro pessoal com Nossa Senhora no sofrimento. Ele foi costurado de um ouvido ao outro para tirar os tumores, pegou 97 pontos aqui na garganta. E ele disse, e minha mulher faz parte dessa história. E chamei ela. Sabe por que essa mulher faz parte da história desse homem? Ela rezou. 25 anos pedindo a Nossa Senhora, de terço na mão, a conversão, a mudança desse homem. Eu brinquei com ela, a senhora só faltou 5 anos para atingir Santa Mônica, que rezou 30 anos pela conversão

Santo Agostinho. Olha que bonito. O olhar nosso no olhar da Virgem e a Virgem no olhar de Jesus, o que transforma as pessoas. Então eu peço a vocês, tenham o hospital de amor nos vossos corações, como propriedade, propriedade, porque é um patrimônio da cidade de Lagarto. E quantas pessoas chegam aqui de tão longe, pessoas que fazem 10 horas de viagem para vir fazer tratamento aqui. E assim eu digo, Maria sempre apontou para Cristo. Ela nunca ocupou o lugar de Jesus. Pelo contrário, sua vida inteira foi entregue ao Filho. Quando participamos da Santa Missa, quando recebemos a Eucaristia, somos chamados a fazer como Maria, acolher Jesus e levá-lo conosco. Mas não basta receber Jesus na Eucaristia, precisa permitir que Cristo transforme a nossa vida. Se recebemos o corpo de Cristo, precisamos também ser corpo de Cristo para os irmãos. Uma igreja eucarística é uma igreja que aprende com Jesus a amar, a perdoar, a servir. Uma igreja eucarística, não podemos comungar o corpo de Cristo no altar e ao mesmo tempo, meus queridos irmãos e irmãs, aceitar divisões, feridas no seu corpo, que é a comunidade paroquial. A Eucaristia nos faz um só corpo e nos envia a construir laços, a cultivar a unidade e ser um sinal de comunhão. É dessa comunhão que nasce a igreja. Mas também Jesus nos chama a ser uma igreja missionária. Ele diz, vão e façam que todos se tornem discípulos meus. A igreja não existe apenas para ficar dentro das quatro paredes. A igreja é enviada. Maria também foi uma mulher missionária. Logo depois de receber o anúncio do anjo, Maria foi ao encontro de Isabel. Ela não guarda a graça recebida para si. Ela leva Jesus consigo. Isso é ser uma igreja missionária. E Maria, Nossa Senhora, foi a discípula missionária. Maria nos ensina que aquele que verdadeiramente encontra Jesus não consegue guardar sua experiência somente para si. Precisamos levar Cristo nas nossas famílias, para os nossos trabalhos, para as nossas comunidades. Não somos missionários, meus irmãos, porque nós somos perfeitos, mas porque Ele está presente em nós. Hoje, neste novenário, contemplamos Maria aos pés de Jesus, no colo com Jesus, acolhendo o seu filho ferido. Ela não abandona, não desiste, não foge da dor. Ela permanece, acolhe e sustenta, como sustenta, acolhe cada um de nós que somos seus filhos, dos nossos sofrimentos pessoais. Não aponta para longe, mas se aproxima, acolhe nos braços como mãe. Ela nos ensina a não desistir dos feridos da vida, dos que caíram, dos que se afastaram, daqueles que estão à margem. A mãe da piedade, mãe que permanece junto de Jesus, ensina-nos a ser uma igreja eucarística, sinodal e missionária. Ajuda-nos a colocar Cristo no centro, a caminhar junto como comunidade e a levar o Evangelho a todos os lugares. Que possamos responder ao chamado de Cristo com coragem. Eis-me aqui, Senhor, envia-me. A correção fraterna é um ato de misericórdia. Uma das obras espirituais que a igreja sempre ensinou. Não corriges para te sentir superiores, mas porque amas. Santo Agostinho, num dos seus escritos, diz: se amas, corriges, porque o amor verdadeiro deseja o bem do outro, e o bem maior é a salvação eterna. Contudo, meus queridos irmãos e irmãs, Cristo estabelece esse método, primeiro em

particular, depois as testemunhas e por fim a igreja. Há uma pedagogia da caridade, da justiça. A caridade exige discrição, respeito pela dignidade do irmão. A justiça exige clareza, verdade e firmeza. Quando a igreja fala, fala com a autoridade que vem de Cristo. O que ligares na terra será ligado no céu. Esta não é apenas uma autoridade disciplinar, mas sacramental, espiritual e divina. Meus irmãos, como corrigir com amor e receber com humildade? É a proposta do Evangelho de hoje. Como viver isto hoje? Primeiro, examinando a nossa própria consciência. Tem corrigidos quando devias ou prefere a covardia do silêncio? Quantas vezes viste alguém da família, do trabalho, da comunidade paroquial caminhar para o erro e a gente cala por comodismo ou por falsidade e a falsa caridade? Meus queridos irmãos, uma igreja eucarística recebe Jesus. Uma igreja sinodal caminha com os irmãos. Uma igreja missionária leva Jesus no mundo. E Jesus nos ensinou a ser uma igreja sinodal, eucarística e missionária. Contemplamos a Virgem da Piedade. Louvado seja nosso Senhor Jesus Cristo. Fiquemos de pé, vamos professar a nossa fé. Creio em Deus Pai.

0: nasceu da Virgem Maria, padeceu sob Pôncio Pilatos, foi crucificado, morto e sepultado, desceu à mansão dos mortos, ressuscitou ao terceiro dia, subiu aos céus, está sentado à direita de Deus Pai Todo-Poderoso, donde há de vir a julgar os vivos e os mortos. Creio no Espírito Santo, na Santa Igreja Católica, na comunhão dos santos, na remissão dos pecados, na ressurreição da carne, na vida eterna. Amém.
1: Cantemos a ladainha de Nossa Senhora.

Ora, irmãos e irmãs, para que o meu, o vosso sacrifício seja aceito por Deus Pai Todo-Poderoso. Ó Deus, fonte da verdadeira piedade e da paz, concedei que vos oemos.

0: dignamente nesta celebração e pela fiel participação dos sagrados mistérios, sejam reforçados os laços que nos unem, por Cristo nosso Senhor.
1: Amém.

Na verdade, é digno e justo dar-vos graça e cantar vossos louvores, Deus, Pai Todo-Poderoso, por tudo que operais nesse mundo, por Cristo nosso Senhor, no meio da humanidade, dividida por inimizade e discórdia. Sabemos por experiência que vós levais as pessoas a se converter e buscar a reconciliação. Pelo vosso Espírito Santo, moveis os corações, de modo que os inimigos voltem à amizade, os adversários se dêem as mãos e os povos procurem reencontrar a paz. É também obra do vosso poder, ó Pai, quando o ódio é vencido pelo amor, a vingança dá lugar ao perdão e a discórdia se converte em mútua afeição. Por isso, com os coros celestes, nós os damos graças sem cessar e proclamamos aqui na terra a vossa glória,

0: Deus. Pai onipotente, louvado sois por vosso Filho Jesus Cristo, que veio em vosso nome. Ele é a palavra da salvação para a humanidade, a mão que estendeis aos pecadores e o caminho pelo qual nos é concedida a vossa paz. Quando nos abandonamos por vossos pecados, vós nos reconduzistes à reconciliação por vosso Filho, que por nós entregastes à morte, para que voltássemos a vós e nos amássemos uns aos outros. E agora, celebrando a reconciliação que Cristo nos trouxe, pela fusão do Espírito Santo, a fim de que se torne o corpo e o sangue de vosso Filho, que nos mandou celebrar esses mistérios.
1: Enviai o vosso Espírito Santo.
0: Antes de dar a vida para nos libertar, estando à mesa, Jesus tomou o pão em suas mãos, pronunciou a bênção de ação de graças, partiu e deu aos seus discípulos, dizendo: tomai todos e comei, isto é o meu corpo que será entregue por vós.

Do mesmo modo, naquela noite, ele tomou cálice das bênçãos em suas mãos e proclamando a vossa misericórdia, o deu a seus discípulos, dizendo: tomai todos e bebei. Este é o cálice do meu sangue, o sangue da nova e eterna aliança, que será derramado por vós e por todos para a remissão dos pecados. Fazei isto em memória de mim.

0: fazendo, pois, memória da morte e ressurreição do vosso Filho, que nos deixou esta prova de amor, nós oferecemos aquilo que nos destes, o sacrifício da perfeita reconciliação.
1: Aceitai, ó Senhor, a nossa oferta.
0: Pai Santo, neste banquete salvífico, suplicante vos pedimos, aceitai-nos também com vosso Filho e dai-nos seu Espírito para que nos liberte de tudo que nos separa um dos outros.
1: O Espírito nos una num só corpo.
2: Ele faça da vossa Igreja sinal de unidade do gênero humano e instrumento da vossa paz, e nos conserve em comunhão com o Papa Leão, o nosso Bispo Genivaldo, os bispos do mundo inteiro e todo o vosso povo.
1: Lembrai-vos, ó Pai, da vossa Igreja.
3: Ó Pai, que agora nos reunistes à mesa do vosso Filho, congregai-nos também na ceia da comunhão eterna, nos novos céus e nova terra, onde brilha a plenitude da vossa paz, junto com a gloriosa Virgem Maria, Mãe de Deus, os apóstolos e todos os santos, os nossos irmãos e as pessoas de todos os povos e línguas que morreram na vossa amizade, por Cristo nosso Senhor.

0: Livrai-nos dos males, ó Pai, e dai-nos hoje a vossa paz. Ajudados pela vossa misericórdia, sejamos sempre livres do pecado e protegidos de todos os perigos, enquanto aguardamos a feliz esperança e a vinda do nosso Salvador, Jesus Cristo.
1: Vosso é o reino, o poder e a glória para sempre.
0: Senhor Jesus Cristo, disseste aos vossos apóstolos: eu vos deixo a paz e eu vos dou a minha paz. Não olhei os nossos pecados, mas a fé que anima a vossa igreja. Dai-lhe segundo o vosso desejo a paz e a unidade. Vós que sois Deus com o Pai e o Espírito Santo.
1: Amém.
0: A paz do Senhor esteja sempre convosco.
1: O amor de Cristo nos uniu.

0: sou a luz do mundo, diz o Senhor. Quem me segue não andará nas trevas, mas terá a luz da vida. Em Jesus Cristo, o Cordeiro de Deus que tira o pecado do mundo.
1: Senhor, eu não sou digno de que entreis em minha morada, mas dizei uma só palavra e serei salvo.